0: Inazi Brum.
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0: Empresas afetadas pelas tarifas anunciadas pelos Estados Unidos vão ter apoio da Agência Brasileira de Promoção de Exportações para encontrar novos mercados.
1: Para isso, a Apex vai implementar um plano de R$130 milhões, com foco na descoberta de novos parceiros comerciais.
0: A meta é chegar a países da União Europeia e países asiáticos.
2: A aplicação da tarifa de 25% sobre os produtos brasileiros, anunciada em 15 de julho, atinge 2.375 produtos. US$7,2 bilhões são impactados pelas novas tarifas. De acordo com a Agência Brasileira de Promoção de Exportações e Investimentos, o processo de busca por novos compradores internacionais vem sendo intensificado desde o ano passado, após as primeiras medidas tarifárias adotadas pelo mercado norte-americano. Atualmente, 72% das empresas brasileiras que vendem para os Estados Unidos já adotaram pelo menos mais um país de destino para as mercadorias. E já no início de agosto, a Apex Brasil deve apresentar um plano de diversificação de mercados, especialmente para os exportadores impactados pelo tarifaço. Como detalha o presidente da Apex Brasil, Claudemir Miller.
3: Nós vamos anunciar um plano de US$130 milhões em parceria com o setor privado, mas evidentemente que a implementação do acordo Mercosul-União Europeia, para que as empresas possam de fato aproveitar as oportunidades desse acordo, é um dos elementos centrais do nosso plano. Mas enfim, assim, o importante são os setores, né? Mas pegando pesadamente a indústria, né? Então o setor de móveis, o setor de cosméticos, o setor de plástico, o setor de calçados, enfim, esses setores que estão tendo esse impacto.
2: Claudemir Miller ressalta que outros destinos já estão mapeados, como os países da Ásia Central.
3: O mundo olha de um jeito diferente para o Brasil, de um país estável, um país democrático. Então, a gente está sendo demandado pelos países asiáticos. O Brasil abriu, até semana retrasada, 651 mercados. Então, imagina a oportunidade que nós temos.
2: O impacto das novas tarifas anunciadas pelos Estados Unidos varia de acordo com o setor e a região. São Paulo registra o maior impacto em valor absoluto, US$3 bilhões. Já Santa Catarina tem o maior impacto proporcional, com 68% das exportações afetadas. Outra região afetada é o Paraná, estado que concentra 70% das exportações brasileiras de madeira para a construção civil americana. Reportagem Luciana Colares de Holanda.
1: O Brasil conta com o primeiro Banco Nacional de Antígenos para resposta emergencial à febre aftosa.
0: A estrutura foi desenvolvida em parceria entre o Ministério da Agricultura e Pecuária, o Instituto de Tecnologia do Paraná e empresa privada.
4: O Banco Nacional de Antígenos integra a estratégia brasileira de preparação para eventuais emergências sanitárias relacionadas à febre aftosa e para manutenção da segurança sanitária da pecuária. A estrutura foi desenvolvida em parceria entre o Ministério da Agricultura e Pecuária, o Instituto de Tecnologia do Paraná e a empresa Biogênesis Bagó. A parceria foi formalizada nesta sexta-feira em Garim, na Argentina. O ministro da Agricultura e Pecuária, André de Paula, falou sobre a parceria.
5: Porque esse é um laboratório reconhecido internacionalmente e ele nos empresta a credibilidade que chega com isso. Esse também é um laboratório que atende a grandes mercados, a exemplo do que ocorre conosco.
4: O Banco Nacional de Antígenos mantém armazenados, em condições de alta segurança, antígenos dos sorotipos de interesse para o Brasil. Em caso de emergência sanitária, esse material permite iniciar a produção de vacinas em menor prazo, sem depender de fornecimento externo. O Brasil possui reconhecimento internacional como país livre de febre aftosa sem vacinação. O banco integra a Estratégia Nacional de Preparação para Emergências Sanitárias, juntamente com ações permanentes de vigilância e monitoramento da sanidade animal. Reportagem Thaís de Araújo.
1: Atenção, estudantes que se inscreveram no processo seletivo do programa Universidade para Todos, o ProUni.
0: O resultado da primeira chamada para o segundo semestre de 2026 já está disponível.
1: Os candidatos pré-selecionados têm até o dia 24 de julho para comprovar informações da inscrição junto às instituições de ensino.
6: O processo seletivo do programa Universidade para Todos, o ProUni, recebeu cerca de 530 mil inscrições para o segundo semestre de 2026. Ao todo, mais de 1 milhão e 100 mil estudantes participaram das duas edições do programa neste ano. Cada participante teve a opção de selecionar até duas opções de curso, instituição e turno, conforme as regras do edital. As bolsas integrais cobrem 100% do valor da mensalidade, enquanto as parciais correspondem a 50%. Os cursos com mais inscritos nesta etapa foram Medicina, Direito e Psicologia. Criado em 2004, o ProUni oferece bolsas de estudo em cursos de graduação e sequenciais de formação específica em instituições privadas de educação superior. Para a classificação dos candidatos, o programa utiliza as notas obtidas no Exame Nacional do Ensino Médio, o Enem. Em 2026, os dois processos seletivos somaram mais de 2 milhões de inscrições, realizadas por cerca de 1 milhão e 100 mil candidatos. O resultado da primeira chamada do ProUni já está disponível. Os candidatos pré-selecionados têm até 24 de julho para comprovar as informações da inscrição junto à instituição de ensino e apresentar a documentação exigida. O cronograma prevê a divulgação da segunda chamada em 5 de agosto. O resultado desta etapa será divulgado em 1º de setembro. Saiba mais em acessounico.mec.gov.br/ProUni. Reportagem Edinaldo Júnior.
0: E as inscrições para a formação continuada de escolas de tempo integral foram prorrogadas até o dia 24 de julho.
1: O curso é destinado a gestores escolares e coordenadores pedagógicos de instituições que ofertam essa modalidade de ensino.
0: Nos estados, no Distrito Federal e em municípios de maior porte, também podem se inscrever profissionais das redes de ensino que atuarão como multiplicadores na formação.
1: As orientações sobre a etapa das inscrições estão disponíveis na página de documentos do Ministério da Educação, no portal gov.br/mec.
0: O Ministério do Meio Ambiente e Mudança do Clima apresentou as projeções mais recentes para o fenômeno El Niño após a reunião técnica de monitoramento climático realizada esta semana.
1: O cenário prevê redução das chuvas em parte das regiões norte e centro-oeste e temperaturas acima da média em grande parte do país.
0: E também aumento do risco de incêndios florestais, especialmente na Amazônia, no Cerrado e na Caatinga.
1: Já para a região sul, a previsão é de chuvas acima da média.
0: Os efeitos do fenômeno climático devem se intensificar a partir de agosto, mas serão mais sentidos no fim deste ano, segundo o pesquisador Gilvan Sampaio, do Instituto Nacional de Pesquisas Espaciais, o INPE.
1: Eu conversei mais cedo com ele para saber mais sobre o que esperar do El Niño e como tem sido feito o monitoramento dele pelos órgãos técnicos do governo federal. Acompanhe. Doutor Gilvan Sampaio, é um prazer para a gente ter o senhor com a gente aqui na Voz do Brasil. Vamos começar falando dessas perspectivas para o El Niño esse ano? A gente deve começar a sentir os efeitos mais graves a partir da semana que vem? Como é que tá as previsões de chuvas intensas aí, especialmente para o sul do Brasil?
7: Bom, nós temos aí os impactos do El Niño, eles são gradativos ao longo dos próximos meses. Os primeiros impactos nós começamos a observar ao longo das próximas semanas. E nesse segundo semestre de 2026, o primeiro principal impacto está relacionado às chuvas no sul do Brasil, principalmente Rio Grande do Sul e Santa Catarina. Então há a tendência de chuvas mais volumosas, alguns períodos com chuvas intensas, mesmo porque o auge do fenômeno El Niño se dá normalmente no mês de dezembro. Então entre novembro e janeiro, né, nós teremos o auge do fenômeno, que é quando nós observamos os principais impactos. Isso em relação às chuvas. Em relação à temperatura, aí sim, todo o Brasil, nós devemos ter, a partir do final do inverno, depois da primavera e verão, períodos com temperaturas mais altas do que a média histórica e, ao longo, principalmente da primavera e verão, alguns períodos com ondas de calor.
1: Pois é, eu ia até perguntar isso para o senhor, até o fim do ano, como é que eram as perspectivas, né? O senhor falou das chuvas mais intensas que devem começar no sul do Brasil e a seca, doutor Gilvan, a gente deve esperar também alguma seca atípica, em que regiões, como é que deve acontecer?
7: Em relação às secas, aí é mais no norte do Brasil, norte e leste da Amazônia e norte da região nordeste, onde ocorrem os impactos do El Niño em relação às secas, né? Ou

0: curvas abaixo da média. Só que esses impactos, diferente do que acontece no sul, que os impactos são a partir de agora, nós esperamos os impactos mais para o final do ano, começo do ano que vem. Né? Especialmente no norte e no leste da Amazônia, né? Nós devemos ter, a partir do final da primavera, déficits de chuvas. Não dá para qualificar ainda exatamente a severidade desse déficit de chuvas. Nós vamos tentar qualificar isso ao longo dos próximos meses. E no norte da região nordeste, que é a região semiárida, aí sim é somente em 2027, né? Porque o período chuvoso principal daquela região é de fevereiro a maio. Ela tem uma componente também associada ao Oceano Atlântico, então nós devemos aguardar mais para o final do ano para avaliar a possibilidade de secas no norte da região nordeste.
1: E aqui na região centro-oeste, alguma questão em especial?
0: O principal impacto do El Niño na região central do Brasil, que inclui a região centro-oeste, a região sudeste, o sul da região amazônica e o sul da região nordeste, é o aumento das temperaturas. Né? Não tem um impacto no volume de chuvas o El Niño nessa região central. Portanto, o que tem que se prestar atenção nesse momento? Nós estamos no período seco da região. Essa região central do Brasil, o período seco normalmente se estende até meados de outubro, que é quando começam chuvas mais frequentes e regulares. Com temperaturas altas, período seco, então isso faz com que a vegetação possa ficar mais seca. E aí a atenção maior é justamente com as queimadas, né? Porque com a vegetação mais seca, temperaturas mais altas, o potencial para a ocorrência de queimadas aumenta. Então esse é um ponto de atenção para os próximos meses na região central do Brasil.
1: Agora, o Instituto Nacional de Pesquisas Espaciais, o INPE, onde o senhor, inclusive, é pesquisador, está atuando com diversos órgãos federais no monitoramento do clima, justamente para a preparação de todos esses eventos que o senhor mencionou agora. A partir daí foi lançada uma plataforma, né, doutor Gilvan? Queria que o senhor falasse para a gente como é que funciona esse trabalho, quais são os órgãos envolvidos.
0: Nós fizemos um trabalho. Porque o que acontece? Quando ocorre um fenômeno como o El Niño, existem muitas fake news, né? Então nós juntamos os órgãos principais que monitoram o clima e meio ambiente no Brasil, que são o INPE, através do Centro de Previsão de Tempo e Estudos Climáticos, que é a instituição a qual pertenço, o Instituto Nacional de Meteorologia, a Defesa Civil Nacional, a Agência Nacional de Águas, o Serviço Geológico do Brasil e o CEMADEM. Então essas seis instituições, elas publicaram agora no mês de junho uma nota técnica, né, chamado Painel El Niño, onde nesse painel El Niño nós avaliamos justamente a situação atual e o que nós esperamos para os diversos setores, por exemplo, a agricultura, para a defesa civil, a questão de desastres, a questão de águas, ao longo dos próximos meses. Esse painel El Niño vai ser renovado a cada mês e essa é uma informação que vai auxiliar não somente a população, mas também os diversos setores e também os tomadores de decisão.
1: Principalmente aí as autoridades estaduais, municipais também, né, que vão poder se precaver de maneira mais específica, né?
0: Exatamente, porque existe inclusive algumas pessoas falando alguns termos até coloquiais do tipo, olha, vai ser um El Niño Godzilla. As previsões indicam que será um El Niño de forte intensidade, a muito forte intensidade, mas não há motivo para pânico. Nós temos que, obviamente, nos prepararmos para os impactos do El Niño. Os principais impactos do El Niño nós já sabemos, e aí acompanhar ao longo dos próximos semanas e meses como é que será a evolução desse fenômeno para fazer com que os impactos sejam os menores possíveis.
1: O senhor tocou num ponto interessante aí, porque, de fato, o senhor até mencionou antes, né, existem muitas fake news, existe também algumas equiparações que são um pouco equivocadas que as pessoas fazem. Eu ouvi recentemente que era um furacão, que o El Niño era um furacão. E são eventos climáticos diferentes, né? Eu gostaria que o senhor ajudasse também um pouco aqui a explicar essa diferença inclusive de preparação, se fosse eventualmente um furacão, é diferente do que a gente vai viver com o El Niño. Se é necessário as pessoas fazerem, por exemplo, provisionamento.

0: estoque de comida, porque pode ter inundações ou secas extremas que falte comida. A gente vive uma situação nesse sentido. Qual é a diferença?
1: Não, não. O El Niño é um fenômeno que nós já sabemos quais são os impactos. Os impactos vão ocorrendo dependendo da região. Por exemplo, no sul do Brasil, nós sabemos que há a tendência de chuvas volumosas e chuvas intensas, né? Então, por exemplo, dizer que vai acontecer novamente um episódio como aquele de 2024 no Rio Grande do Sul, não dá para dizer com tanta antecedência. Mas existe a possibilidade dele ocorrer? Existe a possibilidade. Quando é que nós conseguimos prever? Nós conseguimos prever isso com no máximo aí 15 dias de antecedência. Né? Aquele episódio, por exemplo, de 2024, ele começou no comecinho de maio, final de abril, comecinho de maio. Os modelos meteorológicos, já na segunda quinzena de abril, indicavam um volume de chuvas muito expressivo para o Rio Grande do Sul. É óbvio que os modelos não conseguem dizer exatamente o volume que ocorreu, e foi um volume realmente muito extremo, né? Então não há essa questão da população fazer estoques de alimentos ou qualquer que seja o pânico associado. É claro que nós temos que nos preparar para os eventos extremos. Então, no caso de chuvas, tem que haver toda uma preparação, por exemplo, do poder público com limpeza de galerias, né? Eventualmente revisar sistemas de comportas, etc. No caso de secas, tem que haver toda uma preparação por conta da questão da água, né? Não é um momento de desperdiçar água, e aí eu estou falando do norte, do leste da Amazônia, do norte da região nordeste. Então tem que haver toda preparação para poupar ao máximo a água. Haja visto que o El Niño traz esse déficit de chuvas nessas regiões. Então é esse tipo de preparação. Agora, tem que haver uma preparação não só do cidadão, mas também do poder público, das instituições, e todo o trabalho que tem que ser feito em função dos impactos do El Niño. O furacão, quando ocorre, é um evento muito extremo, que ocorre num horizonte de horas, há poucos dias, né? O que dá para comparar são as chuvas intensas que deverão ocorrer no Rio Grande do Sul e Santa Catarina, principalmente. Então, é tomar cuidado em relação a esses episódios extremos no Rio Grande do Sul ao longo dos próximos meses.
0: Muito bem, nós conversamos com o Gilvan Sampaio, pesquisador do Instituto Nacional de Pesquisas Espaciais, o INPE. Muito obrigada, pesquisador, pela sua entrevista aqui à Voz do Brasil.
1: Muito obrigado.
2: A Defesa Civil Nacional reconheceu hoje a situação de emergência em mais de 23 cidades atingidas por desastres.
0: Entre as cidades contempladas, há municípios que enfrentam a estiagem e a seca, enquanto outros foram atingidos por fortes chuvas.
2: As cidades ficam nos estados da Bahia, Ceará, Minas Gerais, Paraíba, Paraná, Pernambuco, Rio Grande do Norte, Rio Grande do Sul e Santa Catarina.
0: Cidades com o reconhecimento federal de situação de emergência ou estado de calamidade pública podem solicitar apoio financeiro por meio do sistema integrado de informações sobre desastres.
2: O período de seca em várias regiões do Brasil traz o surgimento de praias de água doce, que viram pontos de lazer e comércio.
0: Mas você sabia que para realizar eventos ou montar estruturas nesses locais é preciso autorização do governo federal?
2: Quem traz os detalhes sobre essas regras é Uriel Ricardo.
3: No Brasil, existem praias que se formam temporariamente durante alguns meses do ano. Você já ouviu falar sobre as praias fluviais ou praias de água doce? Elas surgem quando a estiagem reduz o nível dos rios e expõe bancos de areia e trechos das margens, que passam a receber visitantes, estruturas de lazer, eventos e atividades comerciais. Quando essas praias estão localizadas em rios federais, a instalação de estruturas, eventos, atividades econômicas e outros tipos de intervenções dependem de autorização do governo federal. Os rios federais são aqueles que atravessam mais de um estado e as áreas banhadas por eles são patrimônio da União. Por isso, é necessário ter permissão de uso para explorar esses espaços, conforme explica André Luiz Nunes, coordenador-geral de Gestão de Territórios Costeiros e Marginais da Secretaria de Patrimônio da União, a SPU.
4: A permissão de uso serve para eventos de curta duração, de natureza recreativa, esportiva, cultural e religiosa. Então, para qualquer uso privativo dessas áreas, tem que ser autorizado pela União. E além de outras licenças lá, não dispensa licença ambiental, licença

0: município.
1: As orientações sobre a permissão de uso se aplicam a qualquer praia formada em rios federais, especialmente nos estados de Tocantins, Goiás, Pará, Amazonas, Mato Grosso do Sul, Maranhão, Amapá e Mato Grosso. No Tocantins, por exemplo, há a formação de praias sazonais em Porto Nacional, Luz e Mangues e várias outras cidades. A capital do estado, Palmas, também conta com praias como a Graciosa, a Praia do Prata e a Praia do Caju. A permissão de uso pode ser solicitada por municípios, pessoas físicas ou empresas. No caso de particulares, também é necessário ter as devidas licenças locais. Mas atenção, a autorização só vale para eventos de curta duração, como detalha André Luiz Nunes.
2: A permissão de uso para eventos de curta duração de até 90 dias, incluída a construção e a desocupação da área, ou tu pode, querendo lá, sendo necessário, prorrogar isso por mais 90 dias.
1: Quem pretende solicitar a permissão de uso pode procurar a Superintendência do Patrimônio da União no respectivo estado. Os formulários estão disponíveis na página da SPU no portal gov.br. Também é possível obter informações pelo telefone 0800 978 9005. O canal recebe ainda comunicações sobre restrições de acesso às praias, ocupação irregular, acúmulo de lixo e problemas ambientais ou sanitários. Para quem pretende aproveitar as praias fluviais, a orientação é colaborar com a preservação desses espaços, descartar o lixo nos locais adequados, respeitar a sinalização, evitar fogueiras e preservar a fauna e a vegetação local. Reportagem Uriel Ricardo.
3: Desde o início da semana, a ANP, Agência Nacional de Petróleo, Gás Natural e Biocombustíveis, realizou 268 ações com foco no combate a preços abusivos de combustíveis em 14 estados.
4: Foram aplicados 14 autos de infração por não cumprimento de envio de documentos para avaliação dos preços.
3: Isso porque nessas ações, a agência também coleta informações a partir das notas fiscais fornecidas pelos postos de aquisição dos combustíveis.
4: Esses dados são analisados pela ANP e, em casos de caracterização de preços abusivos, podem ser geradas autuações, processos administrativos e multas.
3: O valor das multas varia de 50 mil a 500 milhões de reais, dependendo da gravidade do caso.
4: Lembrando que denúncias sobre irregularidades no mercado de combustíveis podem ser enviadas à ANP por meio do telefone 0800 970 0267.
3: Foram as notícias do governo federal.
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4: Fique agora com as notícias do Poder Judiciário e do Congresso Nacional. Uma boa noite e um bom fim de semana.
3: A gente volta segunda-feira. Boa noite.
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7: Conselho Nacional de Justiça está com inscrições abertas para o Prêmio Pena Justa de Jornalismo e Comunicação.
8: Paciente ressarcido por erro em cirurgia odontológica não pode exigir também o custeio de nova operação.
7: Justiça determina que o Hospital Público em Belém, no Pará, retome atendimento à pessoa com autismo.
8: Boa noite, eu sou Marcela Luiza.
7: E eu sou Walter Lima.
8: Estão abertas até 17 de agosto as inscrições para a primeira edição do Prêmio Pena Justa CNJ de Jornalismo e Comunicação.
7: A iniciativa reconhece trabalhos que contribuam para ampliar o debate sobre o sistema penal brasileiro. Marcelo Della Libera.
9: O plano foi criado após o Supremo Tribunal Federal reconhecer em 2023 que o sistema prisional brasileiro vive um estado de coisas inconstitucional. Para enfrentar esse cenário, a Corte determinou a elaboração de um plano nacional para reorganizar a execução penal, coordenado pelo CNJ. Quem explica é Luiz Lanfred, coordenador do Departamento de Monitoramento e Fiscalização do Sistema Carcerário e do Sistema de Execução de Medidas Socioeducativas do CNJ.
10: Então, assinou ao Poder Judiciário, ao Poder Executivo, à Academia, as instâncias da sociedade civil que se reunissem e pudessem, então, chegar a um consenso sobre ações que pudessem ressignificar esse sistema prisional.
9: O prêmio contempla produções em texto, áudio, vídeo e fotografia. As inscrições são gratuitas e seguem abertas até as 23 horas e 59 minutos

0: no dia 17 de agosto. O regulamento do plano está disponível no site fazendojustiça.org.br.
1: Paciente pode receber de volta valor pago e indenização por danos morais e estéticos no caso de erro em cirurgia odontológica.
2: Mas, segundo o STJ, se escolhe desfazer o contrato e obter a restituição, não pode exigir também que os profissionais paguem outra cirurgia feita por terceiro. Fátima Uchoa.
3: Em ação de reparação por danos materiais, morais e estéticos, um paciente afirmou ter ficado com assimetria facial após cirurgia odontológica. O Tribunal de Justiça do Rio de Janeiro reformou a sentença e condenou os profissionais a restituírem o valor gasto no procedimento, custear nova cirurgia reparadora e pagar indenização por danos morais e estéticos. A terceira turma do STJ afastou a obrigação de os dentistas pagarem a nova cirurgia, mas manteve os demais pontos. Segundo a relatora ministra Nancy André, acumular os pedidos de restituição do valor pago pela primeira cirurgia e o custeio de uma nova geraria enriquecimento sem causa, o que é proibido por lei.
1: TST garante direitos de radialista a uma diretora de imagem que trabalhava em uma instituição de ensino à distância em Londrina, no Paraná.
2: A decisão reforça a proteção dos direitos da categoria. Mila Amaral.
4: A decisão foi da terceira turma do TST. O colegiado entendeu que, mesmo sem ser uma emissora de rádio ou TV, a faculdade usava a transmissão ao vivo pela internet e via satélite. Por isso, a profissional deve ser enquadrada assim como radialista. Com o reconhecimento, ela terá direito à jornada de 6 horas diárias e ao pagamento de horas extras, além de adicional por acúmulo de função. O relator do caso, o ministro Alberto Balazeiro, reforçou na decisão que a lei protege quem exerce funções típicas de radialista, independente da atividade principal da empresa.
1: Justiça determina que o hospital público em Belém, no Pará, retome atendimento a pessoas com autismo.
2: O hospital tem 30 dias para regularizar o atendimento, sob pena de multa diária de R$10 mil. Sabrine Menezes.
5: De acordo com o Ministério Público Federal, o Hospital Betina Ferro paralisou o atendimento de pacientes com autismo que não possuem também outras comorbidades ou doenças raras. Além disso, a unidade de saúde também está recusando novos pacientes com o transtorno do espectro autista enviados pela regulação municipal. Na decisão, a justiça acolheu os argumentos do MPF de que a restrição viola os princípios da universalidade, integralidade e equidade do Sistema Único de Saúde e os direitos das pessoas com deficiência.
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1: Uma boa noite.
2: Bom fim de semana e até segunda-feira.
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8: Eu sou Paula Groba.
9: E eu sou Ricardo Nakaoka.
8: E estes são os destaques de hoje do Jornal do Senado, que começa agora.
9: Sugestão popular que destina fundo eleitoral a calamidades públicas vira projeto.
8: Regularização de lotes de igrejas pode ser simplificada.
9: Senado terá esforço concentrado em agosto e setembro.
8: Boa noite.
9: Boa noite.
8: Uma sugestão apresentada por um cidadão pode mudar o destino de parte dos recursos dos fundos eleitoral e partidário.
9: A Comissão de Direitos Humanos aprovou a proposta que autoriza o uso desse dinheiro em ações de enfrentamento a calamidades públicas. Os detalhes com Patrícia Oliveira.
10: Os partidos políticos poderão renunciar aos recursos totais ou parciais do fundo partidário ou do fundo especial de financiamento de campanha e direcionar esse dinheiro ao Tesouro para custear despesas em situações de calamidade, como enchentes, deslizamentos ou outras emergências reconhecidas pelo poder público. A sugestão é de um cidadão de Santa Catarina que recebeu mais de 20 mil apoios online e foi aprovada na Comissão de Direitos Humanos. A ideia surgiu em 2020, durante a

pandemia de Covid-19 e defendia o uso desses recursos para reforçar os gastos com a saúde. Como a emergência sanitária já terminou, o relator, senador Márcio Bittar, do PL do Acre, adaptou a proposta. O relatório, lido pelo senador astronauta Marcos Pontes, do PL de São Paulo, cria uma regra permanente para todas as situações de crise, evitando que seja necessário

0: calamidade.
1: E fortalecer a resposta ao poder público a emergências de natureza sanitária, econômica, social e ambiental.
0: Com a aprovação, a sugestão legislativa vira projeto de lei e segue para a análise das comissões e do plenário do Senado.
2: A Comissão de Segurança Pública aprovou uma iniciativa que aumenta as penas para crimes de furto, roubo de câmeras de vigilância e sistemas de monitoramento eletrônico.
3: A proposta, que seguiu para a Comissão de Constituição e Justiça, também pune a receptação e a interrupção de serviços de vídeo monitoramento remoto. Repórter Bruno Lourenço.
4: O relator, senador Wilder Moraes, do PL de Goiás, defendeu a necessidade de endurecer a resposta penal para esse crime em virtude das consequências sofridas pela população.
5: As câmeras de vigilância utilizada por empresas privadas geralmente possuem infraestruturas conectadas à rede elétrica, sistema de armazenamento em nuvens e comunicação de dados em tempo real. Quando subtraídas, além da perda material, há comprometimento imediato na integridade dos dados coletados, da continuidade do serviço de segurança e da resposta à ocorrência por elas registrada.
4: De acordo com o projeto de lei aprovado na Comissão de Segurança Pública, o furto de câmeras ou itens de monitoramento eletrônico instalados em vias públicas ou áreas privadas com acesso ao público passará a ser punido com reclusão de 2 a 8 anos e multa. O texto estabelece ainda que quem receptar esses aparelhos, sabendo de sua origem criminosa, terá a punição em dobro. A proposta também pune quem sabota ou interrompe os serviços de vídeo monitoramento remoto de forma intencional.
2: E a Comissão de Constituição e Justiça pode votar o projeto que trata da simplificação da regularização de lotes de igrejas.
3: Pelo texto, essas instituições poderão ter seus lotes regularizados por meio do REURB, o programa que regulariza assentamentos urbanos informais. Mais informações na reportagem de César Mendes.
6: Enviado à análise da CCJ, o projeto do deputado Dr. Jaziel, do PL do Ceará, permite que instituições religiosas, de assistência social e entidades sem fins lucrativos façam uso de procedimento simplificado para obter o título de propriedade de terrenos públicos ou privados. Instituído por lei em 2017, a ferramenta, chamada de REURB, é uma política pública voltada à regularização de áreas urbanas ocupadas informalmente, permitindo que alguns tipos de ocupantes tenham acesso ao título de propriedade, a serviços públicos essenciais e à segurança jurídica do proprietário. Relatora da proposta na Comissão de Assuntos Sociais, a senadora Damares Alves, do Republicanos do Distrito Federal, disse que muitas dessas entidades ocupam áreas consolidadas há anos, mas a falta de documentação dificulta os investimentos e a continuidade dos serviços prestados à população.
7: A regularização fundiária constitui um importante instrumento de promoção da segurança jurídica, da ordenação territorial e da função social da propriedade. Desde a edição da Lei 13.465 de 2017, o ordenamento jurídico passou a contar com mecanismos mais ágeis para enfrentar situações consolidadas de informalidade urbana, conciliando o direito à moradia, a segurança das relações jurídicas e o planejamento da cidade. Nesse contexto, revela-se oportuno o aperfeiçoamento contínuo dos instrumentos previstos na legislação.
6: O texto inova ao prever que a regularização seja feita para um único imóvel isolado, sem a necessidade de abranger os lotes vizinhos, além de permitir que técnicos industriais e agrícolas validem as informações técnicas do processo, de forma a agilizar o trabalho nos cartórios.
2: E o Senado Federal terá 2 semanas de esforço concentrado em agosto e setembro. O presidente do Senado, Davi Alcolumbre, anunciou a medida e informou que as atividades serão concentradas entre os dias 10 e 14 de agosto e 31 de agosto e 3 de setembro.
3: Alcolumbre enfatizou que é fundamental que o Senado Federal, a Câmara dos Deputados e o Congresso Nacional se organizem para conciliar as deliberações legislativas necessárias durante o processo eleitoral. Ele ressaltou ainda que a iniciativa foi acordada com o presidente da Câmara dos Deputados, Hugo Mota, e que a intenção é garantir a aprovação de propostas pelas duas casas legislativas na mesma semana.
8: Que o calendário é exatamente o mesmo que será adotado pela Câmara dos Deputados, permitindo que o Congresso Nacional funcione em plenitude e de modo eficiente e harmônico neste período eleitoral.
2: As férias de julho oferecem uma oportunidade para conhecer de perto o Congresso Nacional e, desta vez, de forma diferente.
3: O programa Visite o Congresso preparou uma programação.

0: Programação especial entre os dias 18 de julho e 2 de agosto, com experiências imersivas, apresentações teatrais e atividades educativas para crianças e adultos. Os detalhes na reportagem de Yasmin Rodrigues.
1: Durante as férias de julho, o Congresso Nacional prepara uma programação especial para receber cidadãos de todo o país. Entre os dias 18 de julho e 2 de agosto, o programa Visite o Congresso funcionará todos os dias da semana, com visitas gratuitas e sem necessidade de agendamento. Em entrevista à Rádio Senado, Fábio Duarte, coordenador de visitação do Senado Federal, listou as novidades que o público vai encontrar nesse período.
2: O visitante terá a possibilidade de conhecer uma apresentação teatral em homenagem aos 200 anos da Câmara dos Deputados e do Senado Federal. Essa apresentação teatral acontece em espaços diferentes do roteiro e apresenta personagens históricos. Além disso, temos o Visita 360, que é uma experiência imersiva que usa óculos de realidade virtual. A gente tem a apresentação do filme Eunice, a primeira senadora. Teremos também programação infantil, com atividades lúdicas no espaço plenarinho que acontece no Salão Negro do Congresso Nacional.
1: A programação completa, com os horários e as atividades específicas, está disponível para consulta em senado.leg.br/visitação, sem cedilha e sem o tio.
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0: Com edição de Paula Groba e trabalhos técnicos de João Lira, o Jornal do Senado fica por aqui. Acompanhe agora as notícias do Tribunal de Contas da União e da Câmara dos Deputados. Boa noite.
4: Boa noite e um bom fim de semana.
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6: O Tribunal de Contas da União lançou um novo portal para ampliar a transparência sobre o uso da inteligência artificial no setor público. A plataforma mostra como o TCU utiliza essa tecnologia em auditorias, atividades internas e serviços prestados à sociedade. O site reúne informações sobre as ferramentas de inteligência artificial em uso, os resultados alcançados e as regras adotadas para garantir o uso responsável da tecnologia. Também apresenta medidas de segurança, governança e proteção de dados. O objetivo é compartilhar experiências, estimular boas práticas e apoiar outros órgãos públicos a usarem a tecnologia com transparência, ética e responsabilidade. O portal é aberto ao público e pode ser consultado por gestores, pesquisadores, estudantes e qualquer cidadão interessado. 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
5: 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Jornal Câmara dos Deputados.
7: Câmara aprova medidas provisórias com verba para emergência climática.
8: Mota anuncia acordo com o governo sobre dívidas dos produtores rurais.
7: Parlamentares autorizam o uso de elementos tradicionais em fotos oficiais.
8: Plenário suspende prescrição de pena para condenado que estiver foragido.
7: Boa noite. A Câmara aprovou a suspensão da prescrição da pena para condenados que estiverem foragidos.
8: Atualmente, se o condenado não voltar para a cadeia, existe o risco de o prazo de punição acabar sem que ele termine de cumprir a pena. A reportagem é de Daniele Lessa.
9: O plenário da Câmara aprovou o projeto que suspende a contagem do tempo de prescrição da pena de um crime no período em que o condenado estiver foragido ou quando tiver a liberdade condicional revogada. Prescrição é quando o Estado perde o poder de punir o condenado e o prazo para isso varia de acordo com o crime cometido. Hoje, quando o condenado foge, o prazo para a prescrição continua a ser contado normalmente e só zera quando ele é recapturado. Se o condenado não voltar para a cadeia, existe o risco de o prazo de punição acabar. O projeto, apresentado pelo deputado Kim Kataguiri, do Missão de São Paulo, altera o Código Penal para deixar claro que o prazo para a prescrição deixa de ser contado enquanto o condenado estiver foragido. Para justificar a proposta, ele argumentou que hoje a lei premia quem afronta a justiça e penaliza o detento que cumpre integralmente sua pena.
10: O que a gente está fazendo agora é uma coisa muito simples. Você foi condenado, você fugiu, você perdeu o direito à prescrição. O crime não vai prescrever enquanto enquanto você estiver foragido, que é o óbvio, senão você está premiando, você está estimulando o sujeito a fugir, porque se ele for competente na sua fuga, não for pego num determinado período de tempo, que vai depender do crime que ele cometeu, ele pode voltar

0: como se nada tivesse acontecido.
1: O projeto recebeu parecer favorável do relator, deputado Alberto Fraga, do PL do Distrito Federal. Ele argumentou que a proposta corrige uma distorção ao impedir que a fuga seja usada como caminho para escapar do cumprimento da pena. A deputada Adriana Ventura, do Novo de São Paulo, disse que o texto aprovado torna o cumprimento da pena mais eficaz.
2: Que a partir do momento que esse projeto impede que a fuga de condenados gere benefício indireto, decorrente de decurso de tempo, e reforça a efetividade da execução penal.
1: A mesma regra valerá no caso de revogação da liberdade condicional, que acontece quando a pessoa condenada recebe autorização para cumprir o restante da pena em liberdade. Se o benefício for revogado, a prescrição também ficará suspensa até a captura ou a reapresentação do condenado. O projeto que suspende a contagem do tempo de prescrição de um crime no período em que o condenado estiver foragido ou perder a liberdade condicional agora será analisado no Senado. Da Rádio Câmara de Brasília, com informações de Antônio Vital, Daniele Lessa.
3: Segurança Pública.
4: Chico Alencar, do PSOL do Rio de Janeiro, parabeniza a Polícia Federal pelo indiciamento de 48 suspeitos de envolvimento em fraudes contra aposentados no INSS. Na opinião do deputado, as investigações revelaram uma atuação isenta e profunda da instituição.
5: Chico Alencar repudia o uso de falsas entidades rurais para aplicar golpes e desviar recursos públicos destinados à Previdência. O parlamentar também celebra a devolução de mais de 3 bilhões de reais aos aposentados lesados.
4: Kim Kataguiri, do Missão de São Paulo, critica projeto que criminaliza a misoginia. O deputado acredita que a proposta confunde o enfrentamento à violência contra mulheres com gírias e piadas usadas por jovens nas redes sociais.
5: Kim Kataguiri defende que o debate sobre proteção às mulheres priorize punições mais duras para crimes hediondos e feminicídio. Ele também critica o fato de partidos de esquerda serem contrários à redução da maioridade penal e ao endurecimento das regras de execução penal.
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3: Justiça.
4: Adriana Ventura, do Novo de São Paulo, critica os salários do judiciário que ultrapassam o teto constitucional e cobra o fim dos chamados penduricalhos. Ela cita que mais de 600 juízes furaram o limite em maio, com pagamentos que chegaram a R$500 mil em um único mês.
5: Para Adriana Ventura, as gratificações tornam o judiciário brasileiro o mais caro do mundo e ofendem a realidade dos que vivem com um salário mínimo. A parlamentar contesta a defesa desses benefícios e cobra respeito ao dinheiro pago pelos contribuintes.
3: Presidência.
4: O presidente Hugo Mota anunciou acordo com o governo sobre as dívidas dos produtores rurais. O repórter Luiz Gustavo Xavier acompanhou as entrevistas após o encontro.
8: O presidente da Câmara, Hugo Mota, anunciou que foi fechado um acordo entre o governo, representantes do setor e a Frente Parlamentar Agropecuária sobre a renegociação de dívidas de produtores rurais. Um dos pontos do acordo é que o projeto que tratava do tema não será votado e que o governo vai encaminhar uma medida provisória abrangendo os termos do acordo. De acordo com o Ministério da Fazenda, serão aproximadamente R$100 bilhões em dívidas renegociadas. Participaram da reunião os ministros da Fazenda, Dario Durigan, das Relações Institucionais, José Guimarães, o líder do governo, deputado Paulo Pimenta, do PT do Rio Grande do Sul, o deputado Arnaldo Jardim, do Cidadania de São Paulo, e a senadora Tereza Cristina, do PP do Mato Grosso do Sul, integrantes da Frente Parlamentar Agropecuária. O presidente Hugo Mota explicou as medidas.
9: No intuito de podermos anunciar o acordo feito em relação

0: ao projeto do endividamento dos produtores rurais do nosso país. Quero registrar que essa matéria foi colocada em votação na Câmara dos Deputados há um ano atrás, um dia antes do recesso parlamentar. E durante todo esse ano, no Senado Federal principalmente, foi travada uma negociação que se buscava com o governo alterar os pontos que foram aprovados na Câmara no intuito de poder ser mais abrangente no que diz respeito a essa renegociação.
1: O líder do governo, deputado Paulo Pimenta, ressaltou ainda que a MP vai suspender o pagamento dessas dívidas por 30 dias. Já o ministro das Relações Institucionais, José Guimarães, afirmou que o acordo é resultado de uma regra que tem se mostrado eficaz na Câmara, que são o diálogo e a negociação. Segundo ele, os temas mais polêmicos têm sido conduzidos por meio da construção de consensos amplos. O deputado também destacou o papel do presidente da Câmara na articulação do entendimento e ressaltou que o resultado foi fruto de uma construção coletiva. Da Rádio Câmara de Brasília, Luiz Gustavo Xavier.
2: Trabalho. Pastor Henrique Vieira, do PSOL do Rio de Janeiro, cobra aprovação pelo Senado da proposta de emenda à Constituição que acaba com a escala de trabalho 6x1. Ele reforça que a Câmara já cumpriu seu papel e o Executivo espera os senadores para sancionar a matéria.
3: Pastor Henrique Vieira argumenta que o atraso imposto pelo Senado vai na contramão dos anseios dos trabalhadores, já que a proposta tem o apoio de 70% da população. O deputado pede prioridade na votação do texto para garantir mais dignidade ao povo.
2: Desenvolvimento Regional. Porto Piauí, no município de Luiz Correia, iniciou oficialmente suas operações de exportação com envio de minério de ferro de Piripiri diretamente para a China. Flávio Nogueira, do PT, celebra um marco, ressaltando que a nova rota vai impulsionar a economia do Nordeste.
3: De acordo com Flávio Nogueira, serão 200 quilômetros a menos que o trajeto rodoviário utilizado antes para escoar a produção até o Ceará. A operação da empresa Lion Mining inaugura a nova era com a expectativa de exportar grãos para o mercado mundial em breve.
2: Economia. O plenário da Câmara aprovou 6 medidas provisórias com recursos para emergências causadas por desastres climáticos e para evitar aumento no preço do gás de cozinha. O repórter Antônio Vital acompanhou as votações.
4: Na véspera do início do recesso parlamentar do meio do ano, o plenário da Câmara aprovou 6 medidas provisórias que autorizam o uso de recursos públicos não previstos no orçamento desse ano para ações emergenciais, como o combate a efeitos de desastres climáticos e para evitar aumento do preço do gás de cozinha. Uma das medidas provisórias aprovadas prevê subvenção econômica de R$ 330 milhões para empresas importadoras de gás liquefeito de petróleo, o gás de cozinha. Subvenção é quando o governo repassa dinheiro para as empresas, ou para estimular a atividade econômica ou para enfrentar os efeitos de crises climáticas ou conflitos internacionais. Nesse caso, a subvenção foi necessária para evitar que o aumento do preço internacional do petróleo seja repassado aos consumidores. Outra medida provisória abre crédito extraordinário de R$ 20 milhões para recuperar os estragos causados pelo tornado que atingiu municípios do Paraná em novembro do ano passado. A medida foi aprovada de maneira simbólica, com apoio inclusive da oposição, como a deputada Adriana Ventura, do Novo de São Paulo.
5: Que esse crédito tem por objetivo atender a situação de destruição nos municípios de Guarapuava, Quedas do Iguaçu e Rio Bonito do Iguaçu, no Paraná, por conta das famílias assentadas que foram atingidas. E realmente a gente acha que é um crédito necessário, a gente tem que atender e dar suporte a essas famílias.
4: Também foi aprovada a medida provisória que autoriza o uso de R$ 285 milhões para financiar ações de recuperação em municípios atingidos por desastres climáticos no Brasil. O dinheiro é destinado à Defesa Civil. Segundo o Sistema Integrado de Informações sobre Desastres, os meses de janeiro e fevereiro foram marcados por eventos climáticos severos que afetaram diretamente cerca de 2 milhões de pessoas, deixando mais de 70 mil desalojados ou desabrigados em 733 municípios de todas as regiões. Outra medida provisória aprovada libera R$ 75,3 milhões em auxílio financeiro para 10 mil famílias da região da Zona da Mata, no sudeste de Minas Gerais, atingida por enchentes no início do ano. Também foi aprovada a medida provisória que abre crédito extraordinário de 49 milhões para o Programa Segurança Alimentar e Nutricional e Combate à Fome. O objetivo é ampliar o atendimento às populações atingidas por desastres climáticos registrados em maio, especialmente nos estados de Pernambuco e da Paraíba. O líder do PT na Câmara, deputado Pedro Czai, do PT de Santa Catarina, defendeu a necessidade de recursos extraordinários previstos nas medidas provisórias.

0: provisórias.
1: Falar da importância de todas essas medidas provisórias que hoje estão se definindo aqui no Parlamento. Desde o tema dos desastres naturais, o tema dos tornados no Rio Grande do Sul, o tema das secas, o presidente vai enfrentando os problemas, não só diante da guerra, que vivenciamos o risco de aumento dos combustíveis, o governo subsidia os combustíveis para não produzir inflação no país.
0: Foi aprovada ainda a medida provisória que libera 337 milhões de reais para combate a incêndios. Os recursos são destinados ao IBAMA e ao Instituto Chico Mendes de Conservação da Biodiversidade, o ICMBio, e atendem decisões do Supremo Tribunal Federal em ações que cobram providências do governo contra o aumento de incêndios florestais na época da seca. Todas as medidas provisórias foram enviadas para análise do Senado. Da Rádio Câmara, de Brasília, Antônio Vital.
2: Política. Rodrigo Hollenberg, do PSB do Distrito Federal, faz um balanço do seu mandato parlamentar. Ele destaca a autoria de 23 projetos, como que aumenta o limite de faturamento anual dos microempreendedores individuais.
3: O parlamentar ressalta o envio de emendas para hospitais, universidade pública e instituições de pesquisa locais. Rodrigo Hollenberg defendeu também proposta de sua autoria que proíbe o funcionamento de plataformas de apostas em território nacional.
2: Raimon, do PT do Rio de Janeiro, cobra esclarecimentos sobre o crescimento patrimonial do senador Flávio Bolsonaro, que, segundo notícias recentes, ultrapassaria os 600 milhões de reais. O deputado questiona a origem dessa quantia e exige uma apuração rigorosa dos fatos.
3: Na visão de Raimon, é preciso investigar se o montante está relacionado a articulações com grupos criminosos e esquemas de corrupção. Para ele, o esclarecimento sobre a origem dos recursos é fundamental para a moralidade pública.
4: Direitos Humanos.
2: Leonardo Gadelha, do Podemos da Paraíba, alerta que o Brasil precisa se preparar para a transição demográfica, com o envelhecimento da população. Ele observa que as cidades e a legislação nacional precisam de adaptações estruturais para acolher de forma digna o público idoso.
3: De acordo com Leonardo Gadelha, é importante manter as pessoas idosas ativas e integradas ao mercado de trabalho. Para o parlamentar, aproveitar a plena capacidade física e cognitiva desse público traz benefícios sociais e econômicos ao país.
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4: Votação.
2: A Câmara aprova o uso de elementos tradicionais em fotos de documentos oficiais. A repórter Daniele Lessa acompanhou a votação.
8: O plenário da Câmara aprovou o projeto que garante a povos indígenas e demais povos tradicionais o direito de usar elementos culturais, étnicos ou religiosos em fotografias de documentos oficiais. Entre os exemplos previstos estão o cocar indígena, o turbante dos povos de matriz africana e outros elementos étnicos, culturais e religiosos. O projeto, que foi apresentado pela deputada Célia Chacriabá, do PSOL de Minas Gerais, diz que a autorização valerá para documentos oficiais de identificação, como carteira de identidade, carteira de habilitação, passaporte e carteira de trabalho. Na prática, a proposta busca evitar que pessoas sejam obrigadas a retirar símbolos de sua cultura ou religião para tirar fotos para documentos. A única exigência é que o elemento usado não impeça o reconhecimento da fisionomia da pessoa. A relatora no plenário, deputada Sônia Guajajara, do PSOL de São Paulo, lembrou uma situação em que uma mulher negra escutou que só poderia tirar foto para a carteira de habilitação usando o seu turbante se apresentasse uma carta da sua mãe de santo ou um documento comprovando que tinha câncer. A deputada disse que é preciso impedir que episódios como esse se repitam e que usar esses elementos em fotos oficiais é ter o direito e a liberdade de viver de acordo com crenças pessoais.
9: são expressões visuais de culturas e tradições, como o cocá indígena, que representa a relação

0: conexão com a natureza e com os animais, o vínculo espiritual com a terra e os antepassados. Assegurar aos povos indígenas, aos afro-brasileiros e demais povos tradicionais o uso em documentos oficiais de símbolos de sua comunidade é assegurar a dignidade humana.
1: Segundo a relatora Sônia Guajajara, a proposta deixa expresso em lei um direito que já deveria ser garantido pela Constituição, que protege a liberdade religiosa, e por convenções internacionais assumidas pelo Brasil. Ao defender o projeto, o deputado Wildo Rocha, do MDB do Maranhão, disse que esses elementos, como o cocário turbante, valorizam a cultura do país.
2: Isso promove a cultura brasileira, isso é respeito à cultura indígena, é respeito aos povos originários.
1: Alguns deputados no plenário disseram que seria incoerente exigir que as pessoas tirem óculos e enfeites para fotos de documentos e, ao mesmo tempo, permitir o uso de elementos tradicionais. O deputado Alberto Fraga, do PL do Distrito Federal, defendeu que a proposta também poderia incluir a autorização de uso desses objetos pessoais nas fotografias. O projeto que autoriza o uso de elementos tradicionais em fotos de documentos oficiais agora será analisado no Senado. Da Rádio Câmara de Brasília, Daniele Lessa.
3: Cultura.
4: A Câmara aprovou o projeto que reconhece o hip-hop como manifestação da cultura nacional. Inácio Arruda, do PCdoB do Ceará, destaca que o movimento representa a cultura popular das periferias e a voz de trabalhadores e jovens que buscam melhores condições de vida.
5: Inácio Arruda compara a força poética do hip-hop ao repente e aos cantadores de viola do Brasil profundo. Ele acredita que o movimento se consolida como um pilar do desenvolvimento social e de geração de riqueza econômica nas comunidades brasileiras.
4: Termina agora o Jornal Câmara dos Deputados, produzido pela Rádio Câmara, com trabalhos técnicos de Wellington Teles e apresentação de Val Monteiro e Márcio Aquilissardi. Uma boa noite para você.
5: A Voz do Brasil volta na segunda-feira. Boa noite e bom fim de semana.
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sempre me pergunto como as pessoas aceitam que a vida é assim. 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
1: Rodrigo, sou teu amigo, tem que te alertar, cara. Meu, alertar o quê, velho? O que você vai falar de novo, velho? Falei mil vezes, eu não vou te falar de novo. Você tá de sacanagem. Sai daí.

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1: Bom dia, meu amigo, bom dia, meu irmão, bom dia, feirantes, bom dia, Marcelo Costa, bom dia, trabalhadores e trabalhadoras, bom dia, viajantes, motoristas, bênção e proteção de Deus na sua vida, bom dia, crianças, jovens, bom dia, casais, pais e filhos, filhos e pais, que um novo dia seja de fé, de esperança, de compromisso e de paz. Bom dia a você. Já está prolongando o seu final de semana, um descanso merecido, depois de uma semana intensa de atividades de trabalho. Que Deus continue derramando bênçãos sobre os aniversariantes, os que completam mais um ano de vida, os casais aniversariantes, bênção e proteção de Deus. Prezado ouvinte, querida família, Deus continua sendo ou expressando a sua grande misericórdia e sendo a grande segurança em nossas vidas. A primeira leitura de hoje, profecia de Miqueias, traz um alerta àqueles que ficam maquinando coisas ruins contra a vida dos outros, pensando em roubá-los de alguma forma. Isso pode parecer absurdo,

mas é real. Há pessoas que usam a sua inteligência para fazer o mal a outras. É por isso que existe tanta maldade no mundo. Quem planeja e executa obras más receberá o que merece, diz a profecia de Miqueias. Há pessoas que se enriquecem às custas do empobrecimento de outras, ou seja, executando suas maldades, tirando o pouco que o outro tem. O julgamento de Deus não falha, embora às vezes não consigamos enxergar de que modo essas pessoas são punidas em virtude de suas maldades. Mas o apelo hoje é para que se faça o bem. Quem faz o bem pode não ter muita coisa material em sua vida, mas terá uma paz e uma consciência tranquila que nenhuma riqueza é capaz de compensar. Essa primeira leitura mantém certa similaridade também com o Evangelho, de que sejamos ouvintes, que sejamos praticantes, que possamos viver de uma forma atenta e plena aquilo que o Senhor tem e quer para cada um de nós. Reze comigo a oração deste sábado. Ó Deus, que mostrais a luz da verdade aos que erram para retomarem o bom caminho, dai aos que professam a fé rejeitar o que não convém ao cristão e abraçar tudo o que é digno deste nome. Por nosso Senhor Jesus Cristo, vosso Filho, que é Deus, e convosco vive e reina na unidade do Espírito Santo, por todos os séculos dos séculos. Amém. Primeira música, Em Prol da Vida.

Prezado ouvinte, querida família, o evangelho de hoje, São Mateus capítulo 12, versículos de 14 ao 21. Naquele tempo os fariseus saíram e fizeram um plano para matar Jesus. Ao saber disso, Jesus retirou-se dali. Grandes multidões o seguiram e ele curou a todos e ordenou-lhes que não dissessem quem ele era, para se cumprir o que foi dito pelo profeta Isaías: eis o meu servo que escolhi, o meu amado, no qual coloco a minha afeição. Porei sobre ele o meu espírito, e ele anunciará às nações o direito. Ele não discutirá, nem gritará, e ninguém ouvirá a sua voz nas praças. Não quebrará o caniço rachado, nem apagará o pavio que ainda fumega, até que faça triunfar o direito. Em seu nome, as nações depositarão a sua esperança. Palavra da salvação. Glória a vós, Senhor. Prezado ouvinte, querida família, no evangelho que terminamos de ouvir, Jesus está sendo vítima dos planos malvados dos fariseus, que tentam encontrar uma forma de matá-lo, mas ele segue sua missão sem se deixar intimidar pelas ameaças. Há muito que fazer de bom para os outros, então, por que ficar preocupando-se com as maldades que tramam contra ele? Há uma multidão de necessitados esperando por ele. Essa multidão segue Jesus em busca de suas boas ações e faz isso porque necessita de vida plena, de vida em abundância. São pessoas doentes, escravizadas, fragilizadas, excluídas, marginalizadas. São, enfim, sofredores, vítimas da maldade de outros. Havia essa multidão o desejo de libertação. Jesus, na verdade, se locomove, põe-se a caminho, porque é perseguido. Coloca a vida a serviço daqueles que mais necessitam. Os fariseus faziam plano para matá-lo. A saída de Jesus não significa uma fuga propriamente, mas o cumprimento das profecias. É Deus quem põe nele a confiança e a responsabilidade para libertar o povo. E essa libertação ganha novos contornos. É a libertação de estruturas opressoras que não exigem necessariamente ou apenas o deslocamento geográfico,

mais uma mudança de vida, de atitude, de modo de pensar. Enquanto a multidão busca a cura de suas enfermidades, Jesus se preocupa em erradicar a causa dos seus sofrimentos. Sem essa mudança estrutural, qualquer cura seria apenas fragilizada, sem efeito real, ou seja, seria alienação, pois pregaria o conformismo com as situações opressoras. A grande preocupação de Jesus, caro ouvinte, é libertar a pessoa, suscitar uma mudança de mentalidade, uma mudança de consciência. A libertação há de passar por este caminho para ser uma libertação integral. Que o Senhor ilumine, abençoe e fortaleça, nos desperte para o verdadeiro compromisso do seguimento. Pai nosso que estais no céu, santificado seja o vosso nome. Venha a nós o vosso reino. Seja feita a vossa vontade, assim na terra como no céu. O pão nosso de cada dia nos dai hoje. Perdoai as nossas ofensas, assim como nós perdoamos a quem nos tem ofendido. E não nos deixeis cair em tentação, mas livrai-nos do mal. Ave Maria, cheia de graça, o Senhor é convosco. Bendito sois vós entre as mulheres. Bendito é o fruto de vosso ventre, Jesus. Santa Maria, Mãe de Deus, rogai por nós, pecadores, agora e na hora de nossa morte. Amém. Prezado ouvinte, querida família, nossa programação, Paróquia de São Lourenço, hoje, sábado, 19 horas, missas na Igreja Matriz do São Lourenço, missa transmitida e missa na comunidade Nossa Senhora Aparecida. E amanhã, domingo, missas na Igreja Matriz do São Lourenço, às 7 horas da manhã, às 9, às 16, às 18 e às 19:30 horas. Também às 9 horas da manhã, missa na comunidade Santo Antônio, e às 19 horas, missa na comunidade São Geraldo. Última música: Deus é Maior, Padre Ezequiel. Pela intercessão de São Lourenço, pela intercessão de Nossa Senhora, desça sobre você, sua família, nossos lares a bênção de Deus Todo-Poderoso, Pai, Filho e Espírito Santo. Amém. Grande abraço, feliz final de semana. Na sequência, o Jornal Regional. E até segunda-feira, em nova prece do amanhecer.

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1: 6 horas 23 minutos. Bom dia. Hoje é sábado, 18 de julho. Está começando agora a edição 9035 do Jornal Regional. E você confere na edição de hoje: Dia da Amizade inspira reflexão sobre a amizade de Jesus Cristo. E Estádio JK sedia finais do Campeonato Distrital de Futebol Amador neste sábado. Moradora reclama de falta de água há quase um mês e SAAI promete normalização após reparar vazamento. Coama discute demandas dos bairros e comunidades de Manhuaçu. Segurança pública e cidadania, a importância da confiança entre comunidade e polícias para combater o crime. Homem é condenado a 41 anos por matar companheira grávida em Caratinga. E mãe é presa suspeita de maus tratos contra filha de 7 meses em Bom Jesus do Galho.
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1: Em Manhuaçu, céu encoberto na manhã deste sábado. Temperatura no momento está em 13 graus. Confira outras informações sobre o clima e o tempo para este final de semana com o professor Rui Brandos Reis.
3: Final de semana com tempo parcialmente nublado em todos os municípios da Zona da Mata. No sábado, a temperatura máxima em Manhuaçu e região deverá ficar em torno de 22 graus, 23 graus no domingo. Domingo com aumento da nebulosidade no início da manhã e a possibilidade de chuva de fraca intensidade em alguns municípios da região. Nada muito significativo. É a circulação marítima que vai estar trazendo muita nebulosidade do Oceano Atlântico para o continente. Também há possibilidade de chuva de fraca intensidade no domingo nas regiões leste e nordeste do estado. Nas demais regiões de Minas, o sol predomina durante o dia. Capital mineira com temperatura máxima em torno de 22 graus. Direto da Clima Tempo, Rui Brandos Reis.
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1: 6h25. O Dia da Amizade, celebrado no dia 20 de julho, é apresentado como uma oportunidade para refletir sobre os vínculos construídos ao longo da vida e sobre a presença de Jesus Cristo na caminhada dos cristãos. O tema é destaque no quadro Reflexão do Padre Mundinho.
4: Olá, meus irmãos, minhas irmãs. Celebramos no dia 20 de julho o Dia da Amizade. É um dia que às vezes recebemos muitas mensagens festivas, abraços virtuais, recordações alegres. E na canção de Oswaldo Montenegro, intitulada A Lista, a música não é apenas uma melodia, mas é um espelho nostálgico e às vezes um pouco incômodo, que nos força a olhar para a nossa própria trajetória através das pessoas que caminharam conosco. O amigo é aquele que nunca sai da lista. Enquanto a canção de Montenegro fala sobre a impermanência das relações humanas, o tempo que afasta e as pessoas que mudam, uma figura, a pessoa de Jesus Cristo, surge justamente como o contraponto perfeito, ou seja, a constância absoluta. Se a nossa lista terrena diminui ou se transforma, a fé propõe um amigo que preenche justamente essas lacunas. Quantos amigos você ainda vê todo dia? Para quem tem fé, Jesus, o Jesus Cristo é a presença diária, que não depende de agenda, nem de fuso horário ou de conveniência. É um amigo do cotidiano silencioso. Quem mudou tanto que nem parece o mesmo? Enquanto as pessoas mudam, às vezes para longe de nós, a promessa bíblica é de um amigo que permanece o mesmo, ontem, hoje e para sempre. A tolerância com os nossos sumiços, não, nós falhamos, nos afastamos e esquecemos de cultivar a relação,

0: Ainda assim, na teologia cristã, Jesus é o amigo que não nos deleta da lista por falta de interações. Ele apenas espera o reencontro. Então, o conceito de Jesus, nosso melhor amigo, humaniza a divindade e diviniza o conceito de amizade. É uma relação baseada em escuta sem julgamento, onde se pode confessar as fraquezas sem medo de ser cancelado ou abandonado ou escandalizado. A presença na dor. Quando os amigos humanos não sabem o que dizer ou não podem estar presentes, a fé nos oferece um consolo interior. Portanto, celebrar o dia 20 de julho, lembrando de Jesus, a reconhecer que mesmo quando a vida adulta está esvaziada pela presença dos amigos, a nossa essência nunca fica verdadeiramente sozinha, porque Jesus Cristo está sempre nos brindando com a sua amizade. Um grande abraço a todos deste amigo, Padre Mundinho, e que o nosso grande amigo mesmo, na verdade, o verdadeiro amigo, Jesus Cristo, nunca seja esquecido, nem deixado de ser amado. Um grande abraço.
1: 6:29 e daqui a pouco você confere no Jornal Regional. Estádio JK cedia finais do Campeonato Distrital de Futebol Amador neste sábado. E moradora reclama de falta de água há quase um mês e SAAI promete normalização após reparar vazamento.
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7: O dólar fechou a semana cotada em R$ 5,11, alta de 0,23%. O euro negociado em R$ 5,86 também fechou em alta de 0,24%. Na região de Manhuaçu, o café arábica bebida dura tipo 6, safra nova, saca 60 quilos, fechou a semana cotada em R$ 1.650. Já o café arábica Rio saca 60 quilos, negociado em R$ 1.133. Informações do site agrolink.com.br.
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7: 6h34. O Campeonato Distrital 2026 define os seus campeões neste sábado, 18 de julho, no estádio JK. As partidas encerram a atual edição do torneio, que mobiliza comunidades e torcedores da região. O secretário de Esporte e Lazer, Victor Rocha, destaca o cronograma do evento.
8: A Secretaria Municipal de Esporte e Lazer tem a honra de realizar mais uma edição do Campeonato Distrital e agora 2026. Neste sábado, 18 de julho, acontece no Estádio JK a grande final do Campeonato Distrital a partir das 15 horas. Entram em campo a equipe do Boa Vista e de Vila Nova, o Chambras. E promete ser um jogo de muita entrega, muita técnica. E é óbvio, nós esperamos às 17 horas a categoria titular, em um confronto de gigantes que vem mobilizando as torcidas do Red Bull Sacramento e também que enfrenta a equipe César, do Santo Amaro, a partir das 17 horas. A expectativa é muito boa, muito grande, e nós contamos com a presença dos nossos torcedores.
7: Agora, 6 horas 35 minutos, moradores do bairro Alfa Sul, aqui em Manhuaçu, cobram uma solução definitiva para os problemas no abastecimento de água que afetam a localidade.
9: A residente de um prédio localizado na rua Professora Maria Coelho Campos, número 93, relata que o imóvel está praticamente há um mês sem receber água regularmente. Segundo ela, embora a autarquia tenha informado inicialmente que o problema seria geral nos edifícios da região, apenas o prédio onde ela reside continua desabastecido na via. Procurada pela reportagem do Tribuno do Leste, o diretor do SAAE, Carlos Augusto Bonifácio, esclareceu que as equipes técnicas estão acompanhando de perto a situação do imóvel durante todo o período. De acordo com o SAAE, o local está sendo abastecido, porém com vazão reduzida. Como medida complementar para solucionar o impasse, a autarquia confirmou que realizará a substituição do hidrômetro para garantir o pleno funcionamento da ligação. O diretor explicou ainda que a redução momentânea no volume de água na região está diretamente relacionada à ocorrência de vazamentos ocultos na rede de distribuição. Nesta sexta-feira, as equipes identificaram um vazamento de grande porte na rua José Antônio Prata e os reparos necessários foram executados. Com a conclusão dos serviços, a expectativa do SAAE é de que o abastecimento seja normalizado de forma gradual.
7: 6h37. O Departamento Nacional de Infraestrutura de Transportes, o DENIT, alerta que o sistema de pare e siga implantado para a execução dos serviços de recapeamento na BR-262 entre os quilômetros 22 e 40 em Domingos Martins será temporariamente suspenso durante os finais de semana a partir desta sexta-feira, 17. As intervenções serão interrompidas às sextas-feiras a partir das 12 horas, com liberação total das pistas sendo retomadas nas manhãs de segunda-feira. A medida busca melhorar a fluidez do tráfego durante a alta temporada de inverno, facilitando o deslocamento de moradores e turistas em direção à região serrana. O DENIT ressalta que a suspensão é válida exclusivamente para

O trecho em recapeamento entre os quilômetros 22 e 40, permanecendo inalterado o cronograma das demais frentes de obras da BR-262, incluindo o trecho da cratera em Venda Nova do Imigrante. A autarquia orienta os motoristas a respeitarem a sinalização implantada, manterem velocidade compatível com as condições da via e redobrarem atenção.

0: segurança de todos os usuários e das equipes que atuam na rodovia. Agora, 6:38. E daqui a pouco você confere com Coama discute demandas dos bairros e comunidades de Manhuaçu. E segurança pública e cidadania, a importância da confiança entre comunidade e polícias para combater o crime.
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2: 6 horas 43 minutos. Na última quarta-feira, dia 15, foi realizada mais uma reunião do COAMA, o Conselho das Associações de Moradores de Manhuaçu. O encontro reuniu presidentes de associações de bairros e comunidades do município. Durante a reunião, foram discutidos temas relacionados ao dia a dia da

0: população. A presidente da Associação de Moradores da Vila Cachoeirinha, a Thelma Dornelas, participou do encontro e, segundo ela, a implantação da rede de esgoto é uma das principais demandas da comunidade.
1: É, o que a gente pede, o que a gente sempre vem pedindo já há mais de 18 anos, 20 anos, né, porque a Vila Cachoeirinha tem praticamente 27 anos, então o que a gente vem pedindo é rede de esgoto, rede fluvial, né, que lá não está tendo, e a gente queria, porque é um caninho de 100, para mais de 200 famílias que tem dentro da Vila Cachoeirinha hoje, que esse torno está grande para caramba lá, né, cresceu o bairro, mas não cresceu em desenvolvimento pela prefeitura. O que nós estamos precisando lá é rede de esgoto e rede fluvial, porque quando chove, traz toda a terra das lavouras lá em cima para o meio da Vila Cachoeirinha. E a prefeitura não tem carro-pipa para estar lavando, só tem um carro-pipa, né? Então, se tivesse a rede fluvial e a rede de esgoto decente, ia ajudar muito para a gente lá. Então, é isso que eu peço, né? É o que a gente vem pedindo, batendo na mesma tecla durante anos e anos, né, para ver se consegue uma rede fluvial, uma rede de esgoto decente para a gente. Não é nada mais do que os nossos impostos, né, para justificar tudo isso que a gente paga tudo direitinho, né?
0: A presidente da Associação de Moradores do bairro São Vicente, Lúcia Reis, falou sobre a preocupação com o trânsito, principalmente devido ao acesso à BR-262 para chegar ao centro de Manhuaçu.
2: Trânsito na BR, né? O bairro São Vicente, ele é um bairro que ele não tem, ele, o direito de ir e vir dele é cerceado, porque nós somos cortados pela BR e quando a gente tenta sair daqui do bairro, você nem fica esperando de 5, 10 minutos até que os carros te dêem uma oportunidade para passar, né? É um grande problema nosso, é o trânsito aqui também, a chegada do nosso bairro. É muito preocupante porque nós já tivemos grandes acidentes acontecendo aqui, com mortes fatais. Né, aqui no bairro, pessoas que perderam partes do corpo, né, por causa de acidente, que hoje são impossibilitadas de andar. Né. Quando a época de verão, que o pessoal desce para a praia, aqui o São Vicente fica sem como ter como passar para o outro lado. Né. Então a gente precisa ter essas faixas mais bem identificadas, né, e um trabalho melhor para conscientizar as pessoas de que aqui é um bairro e que a gente precisa passar para o centro.
0: A presidente do COAMA, Marinês Bragança, também falou sobre a audiência da Lei de Diretrizes Orçamentárias, a LDO, marcada para a próxima segunda-feira, dia 20. Ela explica quais propostas o Conselho pretende apresentar durante a reunião.
3: O ponto crucial em relação à LDO é o horário da audiência, que aí vai ser às 13 horas da tarde. É um horário que o cidadão, a sociedade, está trabalhando. Então, o horário ele é inconveniente para a participação da sociedade civil. Então, o nosso ponto central de discussão hoje foi o horário dessa audiência. A nosso ver, essas audiências precisam acontecer a partir das 18 horas, que aí já terminou o horário expediente de trabalho dos cidadãos. Bom, independente disso, nós trouxemos à pauta grandes discussões, como o trânsito, a necessidade de pontes, de pavimento, pavimentação, na verdade, nas zonas rurais. Nós também vamos levar em questão o meio ambiente, a questão dos resíduos sólidos, que está assim, muitos resíduos espalhados na cidade inteira. Então, são esses pontos principais que nós pensamos em levar para essa audiência.
0: 6h47. A integração entre a comunidade e as forças de segurança é capaz de reduzir a criminalidade. Esse avanço depende de um tripé fundamental: a aplicação da lei, o emprego de técnicas integradas e, principalmente, a construção de uma relação de confiança mútua. No quadro Segurança Pública desta semana, o delegado de Polícia Civil, Dr. Carlos Roberto Souza, analisa como essa parceria pode fortalecer o combate à criminalidade.
4: A confiança do cidadão para com a polícia nasce do diálogo. E é sobre isso que iremos falar hoje em Segurança Pública e Cidadania. O que temos com isso? Segurança pública se faz com lei, com técnica.

0: e, sobretudo, com confiança. Quando a comunidade e forças de segurança caminham juntas, o crime perde espaço. Esse diálogo começa pelo básico: canais abertos, linguagem clara e presença territorial. Reuniões de bairros, conselhos comunitários de segurança, visitas de equipes a escolas e associações, rondas em horários e locais sensíveis e o retorno sobre denúncias criadas cria um vínculo virtuoso. O cidadão percebe que é ouvido. A polícia enxerga com mais precisão onde está o problema e como agir com eficácia e respeito. Polícia Civil e Polícia Militar têm papéis complementares. PM atua na prevenção e no patrulhamento ostensivo. A Polícia Civil investiga e identifica autores de crimes, busca provas e leva o caso à justiça. Quando o morador registra um boletim de ocorrência, descreve com calma o fato e preserva as evidências, as provas, fotos, vídeos, placas, horários, ele transforma percepção em dados. E dado qualificado guia a estratégia policial, tanto na prevenção quanto na investigação. Da mesma forma, quando a PM atende um chamado e encontra uma comunidade organizada, iluminada, disposta a colaborar, a resposta é mais rápida e assertiva. Projetos de policiamento comunitários, bases móveis em áreas comerciais, patrulhas especializadas e ações educativas em escolas e entidades mostram que a presença do Estado pode ser firme e, ao mesmo tempo, próxima. Transparência também ajuda. Publicar resultados, explicar operações, abrir ouvidorias ativas, acolher críticas, corrigir eventualmente rumos quando necessário. O respeito às garantias legais do cidadão e aos protocolos de abordagem é condição para a confiança mútua. E a confiança reduz conflitos. E o que cada um pode fazer? Bom, participe das reuniões de segurança e da sua região. Conheça os canais oficiais, denuncie sem espalhar boatos, não reencaminhe vídeos que só plantam medo. E o comércio e condomínios, invistam em iluminação, câmeras posicionadas corretamente e a rotina de entrega e saída mais seguras. Nas redes, evite injustiças instantaneamente que só atrapalham investigações. Segurança é um pacto social. Quando cobramos com respeito, apoiamos com presença e reconhecemos o bom trabalho, ajudamos a construir uma polícia mais eficiente e uma cidadania e uma segurança é um pacto social. Quando cobramos com respeito, apoiamos com presença e reconhecemos o bom trabalho, ajudamos a construir uma polícia mais eficiente e uma cidade mais tranquila. O resultado não é abstrato. É a criança que volta da escola com segurança, é o trabalhador que atravessa a praça sem medo, é o comércio que prospera com as portas abertas. Diálogo gera confiança.
1: 6h52. E no próximo bloco do Jornal Regional você confere: homem é condenado a 41 anos por matar companheira grávida em Caratinga. E mãe é presa suspeita de maus tratos contra filha de 7 meses em Bom Jesus do Galho.
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6: Agora, 6 horas 56 minutos, Renan Ângelo Moreira foi condenado a 41 anos, 7 meses e 11 dias de prisão em regime fechado pelo assassinato da companheira Luciene Rosa Teixeira, que estava grávida na época do crime.
7: O julgamento ocorreu nesta quinta-feira no Fórum Desembargador Faria e Souza. A acusação foi conduzida pelo promotor de justiça Henri Wagner Vasconcelos de Castro, da 7ª Promotoria da Comarca. A pena pelo feminicídio foi fixada em 40 anos, considerando agravantes como a gravidez da vítima, o emprego de meio cruel e o impacto do crime sobre os outros 3 filhos de Luciene, de 8, 13 e 15 anos. O réu também foi condenado por tentativa de aborto, o que resultou em mais 1 ano, 7 meses e 11 dias de prisão. Segundo a acusação, no dia 17 de fevereiro de 2025, Luciene, grávida de 8 meses, foi agredida com 13 facadas em sua residência após uma discussão motivada por ciúmes. O agressor colocou a vítima ferida em um carro, mas ela conseguiu se jogar do veículo em movimento nas proximidades da praça da estação. Policiais militares prestaram socorro e ouviram da própria vítima a identificação do autor do ataque. Em depoimento, o acusado admitiu ter desistido de buscar socorro formal por medo de ser preso. Luciene foi levada ao Hospital Nossa Senhora Auxiliadora, onde passou por uma cesariana de emergência, mas não resistiu aos ferimentos e morreu. O bebê sobreviveu, mas sofreu falta súbita de oxigenação nos tecidos do corpo em razão da perda de sangue da mãe, o que resultou em graves sequelas neurológicas. Após semanas internado na UTI neonatal, o menino foi encaminhado para acolhimento institucional no Lar das Meninas, onde permaneceu.

0: permanece sob suporte social.
1: 6h58. Uma mulher foi presa em flagrante suspeita de agredir a própria filha de 7 meses na noite de quinta-feira. Segundo a Polícia Militar, a corporação foi acionada após denúncia de que a criança estaria em situação de risco enquanto acompanhava a mãe em um estabelecimento comercial. No local, os policiais, com apoio do Conselho Tutelar e da Assistência Social, foram informados de que a mulher teria consumido bebida alcoólica enquanto estava com a bebê. As equipes seguiram até a residência da suspeita, onde encontraram um ambiente em condições precárias de higiene. A criança foi localizada chorando intensamente e alimentando-se por mamadeira, enquanto a mãe apresentava sinais aparentes de embriaguez. A mulher foi presa em flagrante pelo crime de maus tratos e conduzida à delegacia de polícia civil. 6h59, dois acidentes envolvendo máquinas agrícolas terminaram em mortes na região na quinta-feira. As ocorrências foram registradas em Santana do Manhuaçu e Simonésia e mobilizaram equipes de resgate, polícia militar e perícia da polícia civil.
0: Em Santana do Manhuaçu, Jorcelino Kiel dos Reis, de 67 anos, morreu após ser atropelado por um trator em uma propriedade na zona rural do município. Segundo o SAMU, a vítima foi socorrida com múltiplas fraturas e tórax instável, sendo encaminhada para a unidade de saúde de Simonésia, mas não resistiu aos ferimentos. A Polícia Militar atendeu a ocorrência e a perícia da Polícia Civil realizou os levantamentos no local. Já em Simonésia, Ronaldo Amaro Pinto, de 53 anos, morador do distrito de Palmeiras, em Manhuaçu, morreu após ser prensado por uma retroescavadeira em um acidente com máquina agrícola. A ocorrência também foi atendida pela Polícia Militar. Ronaldo foi socorrido por moradores da comunidade até o posto de saúde de Simonésia, mas não resistiu aos ferimentos. O corpo foi velado no córrego da Laje, em Palmeiras do Manhuaçu. A perícia da Polícia Civil foi acionada para apurar as causas do acidente.
1: Agora são 7h. Termina aqui mais uma edição do Jornal Regional, uma produção do Tribuna do Leste, Rádio Manhuaçu. Trabalhos técnicos de Marcelo Costa. O Jornal Regional volta na próxima segunda-feira. Tenham todos um excelente final de semana.
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2: Bom dia! Bom dia, meus queridos ouvintes da Rádio Nova FM. Hoje, sabadão, dia 18 de julho de 2026, está começando agora o seu programa matinal favorito, o Bom Dia Nova. Eu sou Henrique Souza.

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0: Muito obrigado!
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Muito bem! Sábado, meus amigos, e nós já estamos aqui nesse programa maravilhoso, começando o final de semana, não é mesmo? Pois é. E vocês já sabem que para começarmos bem o nosso dia, para começarmos bem a nossa manhã maravilhosa, eu tenho uma mensagem para você. Pois é, a mensagem do dia. Nós começamos o nosso dia com uma mensagem de fé, de motivação, de esperança, que eu tenho certeza que vai tocar o seu coração. 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

0: hoje, eu convido você a refletir sobre uma das atitudes mais poderosas que existem: amar o próximo. Em um mundo onde tantas pessoas enfrentam desafios silenciosos, um gesto de carinho, uma palavra de incentivo ou um simples sorriso pode transformar o dia de alguém. Amar o próximo não significa apenas ajudar quando convém. Significa olhar para as pessoas com respeito, compreensão, empatia. É entender que todos carregam suas próprias lutas e que a gentileza nunca é desperdiçada. Lembre-se, o bem que você faz sempre encontra um caminho de volta. Quando espalhamos amor, esperança, solidariedade, criamos um ambiente mais leve e inspirador para todos. A vida fica mais bonita quando aprendemos que a felicidade cresce à medida que compartilhamos. Bom, e a palavra nos ensina assim: amarás o teu próximo como a ti mesmo. Não há outro mandamento maior que esse. É o amor. Essa é uma orientação que transforma vidas. Amar o próximo é mais do que um sentimento. É uma escolha diária. É oferecer perdão quando é difícil. Estender a mão a quem precisa. Compartilhar esperança com quem está desanimado. E demonstrar o amor de Deus, por meio das nossas atitudes. Vivemos dias em que muitas pessoas carregam dores que ninguém vê. Às vezes, uma palavra de fé, um gesto de carinho, um abraço sincero, um sorriso verdadeiro, pode reacender a esperança de um coração abatido. Nunca subestime o poder da bondade. Deus usa pessoas comuns para realizar coisas extraordinárias. Talvez hoje você esteja esperando uma resposta. Talvez Deus queira usar a sua vida para levar paz, consolo e amor a quem mais precisa. Lembre-se, quando amamos o próximo, estamos obedecendo a Deus e refletindo o caráter dele. O amor ao próximo cura, fortalece e transforma. Que nesse novo dia Deus renove as suas forças, que Deus encha o seu coração de paz e lhe dê sabedoria para viver todos os dias como um lindo instrumento na vida das pessoas, que onde você chegar, você mesmo que me escuta agora, onde você chegar, que as pessoas possam enxergar a luz de Deus através da sua vida. Que você tenha um ótimo dia. Essa é a mensagem que eu tenho para você. Deus é muito bom e está no controle de tudo, viu? Calma, vai dar certo. Já deu certo. Que você tenha um dia abençoado. Que o amor de Deus conduza os seus passos. Que a sua vida seja uma bênção para todos ao seu redor. Que Deus abençoe seu dia. E nunca se esqueça, sempre seja grato e seja feliz.
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2: Precisamos lembrar o seguinte: que acima de tudo isso, acima de todos nós, existe um Deus.

0: nos cuida, nos protege, nos abençoa, nos ama, que é o nosso Pai, que é simplesmente e unicamente o nosso Deus. Viva Jesus! Viva Deus Pai! Viva Nossa Senhora Aparecida!
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0: Muito bem, aqui no Bom Dia Nova, muita música boa pra você, meus amigos. Pois é.

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0: Onde você estiver, bom dia! Bom dia, meus queridos! E aí, tudo bem com vocês? Ah, eu espero que sim, viu? Espero que você esteja bem, espero que você esteja feliz nesta manhã maravilhosa de sábado, sabadão, meu povo! Oh, coisa boa, gente! Bom demais, né? Ah, eu quero saber se você está em casa, tá descansando... Tá arrumando casa, né? Pois é, difícil, rapaz. Bom, ou você está trabalhando, chegou cedo no trabalho hoje, olha só que isso. Bom, onde quer que você esteja, receba aí o nosso bom dia, energia positiva, para você enfrentar mais um leão do dia. É um leão por dia, meu amigo, se der mole é dois, viu? Então bora vencer o leão do dia. Bora ser feliz, agradecer a Deus, né? Porque sabadão é bom demais, final de semana. Eu quero convidar você a ficar junto comigo até às 11 horas da manhã. Eu, você, você e eu, viu? Juntos, até às 11 horas da manhã, sem desligar esse rádio aí. Não desliga o rádio. Deixa o rádio ligado aí no mercado. Deixe o rádio ligado na oficina, aí na sua casa, onde você estiver. Até às 11 horas da manhã. Hoje, ainda hoje, nós vamos falar sobre futebol. Claro, vamos contar tudo o que acontece aí no mundo do futebol. Tem as informações sobre a Copa do Mundo, que está encerrando amanhã, né? A Copa do Mundo. Muita informação para você, informação com credibilidade. Para você ficar por dentro de todas as notícias. Aqui você fica sempre bem informado. Sempre bem informado. E claro, muita música boa. E tem alô na Rádio Nova, é a sua participação. Bora participar com a gente, meu povo. Manda aí a sua mensagem de bom dia. Manda aí a sua mensagem. 339-8454-1735. Manda mensagem de bom dia. Já tomou seu cafezinho? Quero saber se você já tomou seu café. Ainda não? Ah, eu vou tomar meu café daqui a pouquinho. Eu vou tomar meu café também. Dizem que o dia só começa depois de um bom café, né? É, quero saber se a minha amiga tá tomando cafezinho hoje e comendo broa. É, tá comendo broa hoje, gente? Bom, bora participar com a gente. E claro que tem a nossa música de bom dia. Lembra dela? Pra você que ainda não escutou a nossa música de bom dia, ó, escuta aí, viu? Bom dia!
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0: você que não tem tempo pra pensar, porque pensar exige tempo e você já tem que enfrentar o dia.
1: É isso aí, meus amigos, agora sim, bom dia! Muito bem, e claro que nós começamos o nosso dia nesse clima gostoso. Ah, tira o pé. Bora mexer o doce, meu filho, pra cima. 7h54 com ele, Alemão do Forró. Porque aqui no Bom Dia Nova, ninguém fica triste.

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7: Agora são 8 horas.
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1: Muito bem, agora são 8h31. Você curtiu sucesso, só música boa, meus amigos. Uma super sequência aí com Jorge Mateus, ó, no ritmo da sanfoninha, Lauana Prado, Boris Plash, agora Não Namora. Muita música boa e muita informação. Nós iremos conferir como vai ficar o clima aqui na nossa cidade e também na nossa região. 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
6: Final de semana com tempo parcialmente nublado em todos os municípios da Zona da Mata. No sábado, a temperatura máxima em Manhuaçu e região deverá ficar em torno de 22 graus, 23 graus no domingo. Domingo, com aumento da nebulosidade no início da manhã e a possibilidade de chuva de fraca intensidade em alguns municípios da região. Nada muito significativo. É a circulação marítima que vai estar trazendo muita nebulosidade do Oceano Atlântico para o continente. Também há possibilidade de chuva de fraca intensidade no domingo nas regiões leste e nordeste do estado. Nas demais regiões de Minas, o sol predomina durante o dia. Capital mineira com temperatura máxima em torno de 22 graus. Direto da Clima Tempo, Rui Brandos Reis.
1: Muito bem, esse foi o professor Rui Brandos Reis, direto da Clima Tempo, trazendo todas as informações. Conferindo agora, em Manhuaçu, nesse exato momento, a previsão para você exata. Em Manhuaçu, nesse exato momento, está 16 graus, o céu está nublado e a máxima para hoje é de 23 graus. Esse foi o nosso quadro Tempo e Temperatura. 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

0: Meu povo, pega o telefone aí, bora participar com a gente. Vai começar o nosso quadro Tem Alô na Rádio Nova. É aquele momento que eu atendo as participações. Você manda o seu alô, você me conta o que você está fazendo. Bora participar com a gente, me conta aí, vai. Quero saber, já tomou seu cafezinho? Quantas xícaras de café você já tomou até agora, hein? Agora 8h40 da manhã. Eu já tomei 3, tá? Se tiver alguém especialista aí que fala que não pode tomar muitas xícaras de café. Eu já fui 3, minha, só minha. Rapaz, vou te contar, viu? Bom, conta pra gente aí. Eu quero saber o que você está fazendo, tá trabalhando, tá em casa, descansando. Bora participar, manda um áudio me contando, manda aquela mensagem de bom dia pra alguém que tá aí no seu trabalho também. Simbora! Se você ainda não tem o WhatsApp, adiciona. Anota aí o WhatsApp da Rádio Nova, vai!
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0: Muito bem, tem alô na Rádio Nova, é aquele momento que você participa comigo, mandando mensagem, mandando seu bom dia. Deixa eu ver quem tá na sintonia. Ah, ela, Dona Ilma, mulher. Tem alô pra Dona Ilma? Bom dia, Dona Ilma Rosa. Fala comigo, mulher.
3: Bom dia. Eu gostaria de ouvir uma música.
0: Qual música?
3: Eu queria ser pra Maria Aparecida Paixão, pra Denise de Lima, pra Dona Rosane Laranja da Terra, pra Josane Laranja da Terra.
0: Eita,
3: pra
0: mulher.
3: Pra Daiane no Corpo da Raiz.
0: Pra todo mundo, hein?
3: Pra Cláudia. Pra Delma. Pra Ana Júlia. Pra Marcela.
0: E nunca mais parou.
3: Pra Lenice.
0: Meu Deus.
3: Pra todas as meninas que trabalham na Água Limpa.
0: Tá bom, então um abraço a todos vocês aí, viu?
3: São Paulo a Belém.
0: São Paulo a Belém? É o nome da música. Tá bom, Dona Ilma, um abraço pra senhora. Tem alô pra Dona Ilma. Bom dia, minha querida. Quem tá na sintonia, meu amigo Geraldo. Oi, senhor Geraldo Santiago, bom dia. Gumercino Ferreira, tem alô pro Gumercino? Bom dia. Valeu. Ó, tem alô pra ela, minha amiga, bom dia, Dona Gi, e aí, tia Gi, Gislaine Pimentel, bom dia, acordou cedo hoje, né? Sabadão, 6 horas da manhã, a mulher já tava online roteando, viu? Mas só no trabalho, tá, gente? Só no trabalho, porque ela é uma mulher séria, entendeu? Me enganou ontem, inclusive, recebi um vídeo dela, olha só, gente... Recebi um vídeo da tia Gi, a dona Gislaine Pimentel, ela, nossa amiga, que tá na pista aí, né? Tá à procura de um amor, amor sério. Mandou um vídeo, olha só, gente, vê se aguenta isso. Ó, olha o alô dela.
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0: Ó, cantando.
4: Olha só, Henrique, que chique, ó.
0: Ó.
4: Todo dia que a gente tem um negócio desse, não, Henrique, ó.
0: Ó.
4: Chique demais, ó, laranjado, bonito, ó.
0: Tá vendo?
4: Eu ganhei não, tá? Foi a Anjo.
0: Ah, vai pra lá.
4: Ronaldinho.
0: Ganhou um buquê de flores, de rosas, laranja. Pois é, mas não era dela, não. Sem graça. Ah, vai pra lá. Tava até feliz aqui, ó. Bom dia pra você, minha querida. Ela canta, você viu ela cantando aí, né, gente? Manda um áudio cantando que eu quero saber se a turma sabe cantar, hein? A tia Gi sabe, ó.
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0: Ó, que isso, hein? Bom dia pra você, minha amiga. Só na cantoria. Eu não sabia que ela tinha esse dom aí de cantar, não, tá vendo, gente? Minha amiga Maria Aparecida Paixão. Oi, Paixão. Bom dia, mulher. Tem alô pra você aí, ó. Bom dia.
3: Bom dia, Henrique.
0: Bom dia.
3: Toca aquela música pra nós aí do...
0: Qual música?
3: Jumentinho. Dona Ima, da Célia Fagosa, Mulher Suzana,
0: acelerou.
3: Do Marinho, Sois Aí, do Dona Lígia Lima. Pra todos do Azir, todo mundo do programa, toda a Ló do Geleia. Pra todos do Jim da Serra, Leandro Ajoso.
0: Tá bom.
3: Pra todos vocês da Rápido, pra mim, pra você.
0: Eita.
3: Eu sou Mauro Meró, que você sabe o que quer, por isso eu sou a Nova FM. Um abraço, um sabadão pra todos nós e todos os ouvintes. Bom dia, Nova.
0: Bom dia. Um alô pra você, mulher. Obrigado pela sintonia. Obrigado por participar. Tem alô pro meu amigo, bom dia, Daniel. Daniel Venâncio é o cara. Henrique, gostaria de ouvir uma música, Me Ajuda a Te Esquecer, do Eduardo Costa. Quero oferecer pro Zé Paulo, o Daniel. E pra todos do bairro Santa Terezinha. Legal, um abraço pra todo mundo aí. Daqui a pouquinho vai rolar sua música, Me Ajuda a Te Esquecer. Daniel, tá querendo esquecer alguém, Daniel? Que isso, Daniel?

Ai, ai. Ó, bom dia pra minha amiga. Ela mandou: Henrique, estou deitada na cama. É, nesse frio, mulher. Deitada na cama, ouvindo a Rádio Nova. Boa. Bom dia pra você, Maria Cristina. Aqui em Manhuaçu, tá um frio, né, mulher? Eu também queria estar deitada na cama. Mas tem que trabalhar, né? Fazer o quê? Bom dia pra você. Ela falou: tô deitada na cama, ouvindo a Rádio Nova. Deve estar com 3 cobertas. Nesse frio, né, Maria? Ô, mulher. Um alô pra você, viu? Bom dia. Ó, lá em Pedra Furada, rapaz, que isso? Recebi uma foto aqui, ó. O clima... Ai, tá frio, hein? Bom dia, Henrique. Olha essa foto. Que frio é esse, rapaz? Aqui, Manhuaçuzinho. Olha só, Pedra Furada. Não dá nem pra ver a pedra. Meu Deus do céu, tudo branco. Um abraço pra você. Ô, Dulcineia, um abraço, tia Neia. Bota uma blusa de frio aí, tia Neia. Toma um cafezinho pra esquentar. Bom dia. Ai, ai. Meu amigo Rian. Alô, Rianzinho. Bom dia, Rianzinho. Henrique manda um abraço pro pessoal aqui do trabalho. A galerinha boa, viu, Henrique? Desenrolada. E aniversário do nosso amigo Sávio. Bom garoto. Salve, salve, Sávio. Bom dia pra você, meu amigo. Ah, galera participando com a gente. Valeu. E parabéns, né? Se é parabéns do Sávio, tem que ter. Parabéns. Bom dia. Ah, legal demais. Muito bem, tá apenas começando o nosso quadro. Tem alô na Rádio Nova. É aquele momento que você manda o seu alô. Henrique, bom dia. Pode mandar aí, vai. Tô esperando. Eu não sei se você tá online roteando igual certas pessoas aí. É, mas enfim, a gente tá aqui. A gente tá na Rádio Nova junto com você. Para curtir, ó. A minha amiga pediu. Ô, mulher, vai fazer o povo sofrer agora 8h46 da manhã num frio desse. Zé Neto e Cristiano, Fama de Louco. Bora curtir.

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0: 57, Pichote, nem de graça, viu? Bom, bora atender as participações? Lembrando que o nosso WhatsApp tá liberado. Bora participar com a gente, meu povo. Pega o telefone aí, manda agora mesmo a sua mensagem. Tem alô na Rádio Nova.
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0: Alô, alô. E quem tá comigo? Bom dia. Participando ela, a Sol. Oi, Sol. Tudo bem, mulher? Solta a sua voz aqui no WhatsApp. Bom dia, Sol.
3: Bom dia.
0: Tudo bem, mulher?
3: O pessoal da padaria. Ah. Nós estamos aqui a Josi, a Rayane, o Léo, o Wesley.
0: Pra todo mundo.
3: A Grazi, o Eric, a Manoel, o Giovanni. E o meu esposo Eduardo.
0: Ah, legal.
3: E a é, bebi demais.
0: Que isso, mulher?
3: Até hoje.
0: Meu Deus do céu.
3: Doido. Eu já tô pronta pra outro.
0: Calma, mulher.
3: Roda uma música pra nós aí do Guilherme Silva. Tchau.
0: Então, peraí, eu acho que foi outro áudio também, peraí. Bom dia, manda outra aí, deixa eu ver.
3: Bom dia, Henrique, aqui, eu sou anjo do bairro Lajinho. Vamos mandar uma aula pro pessoal que tem na padaria, que é a Grazi, o Eric, o Wesley. A Rayane, a Josiane.
0: Pra todo mundo.
3: Para a minha filha, Samira, para o meu esposo, Eduardo. Para a Letícia, que tá com nós aqui hoje.
0: Ah, é? Oi, Letícia.
3: Toca uma... música pra nós aí.
0: Qual música?
3: Bem animada?
0: Pra
3: dar uma esquentada.
0: Ih, rapaz.
3: Você devia instalar uma.
0: Calma, mulher.
3: Instalei uma ontem, tô querendo instalar outra hoje.
0: Que isso, gente,
3: tá
0: calma. Não, calma aí. Meu Deus do céu, tchau, misericórdia. Obrigado. Tchau, obrigado, mulher. Vai com calma, Sol. Ô, mulher, meu Deus do céu, gente. Cedo, né? Vai dar 9 horas agora, gente. Calma. Bom dia pra você, Sol, pra todo mundo aí, viu, na padaria. A minha amiga Márcia Cândido, lá do Santa Luzia. Oi, Márcia. Bom dia, mulher. Tudo bem, Márcia? Tá na sintonia participando com a gente? Obrigado por participar. Pediu música da Simone Mendes, Direitos Iguais. Toca aí a minha música, Henrique. Tá bom, mulher. Vou tocar sua música. Deixa comigo. Bom dia pra você, viu? Ó, lá na padaria, já mandaram um vídeo aqui, deixa eu ver. É. Olha só, gente. Comendo arroz... que é isso? Arroz doce, não? É clãs de cão. Ah, ô Grazi, bom dia, Grazi Campos. Henrique, nós estamos aqui, ó, no frio, menino. É só com clãs de cão. Cães de cão cremoso, bora? Nossa, que trem bom, hein? Rapaz, cães de cão cremoso nesse frio, bom demais. Tá com a cara boa, viu? Me passa o endereço que eu tô chegando, hein? Eu tô chegando. O pessoal fica mandando foto pra gente de comida aqui no WhatsApp. Mandam, no horário do almoço, mandam foto da marmita, do almoço. Aí mais cedo... ficam mandando foto de broa. Tem uma amiga nossa, ô Grazi, tem uma amiga nossa que ela ficou mandando foto de uma broa, falou que a broa é ótima, que essa broa é muito boa, com café fica uma delícia, mas a broa ainda não chegou aqui não, viu? Eu que fiquei com cara de broa aqui esperando, meu amigo, esperando essa broa aí. Eu vou falar o nome dela daqui a pouco, tá? Vou começar a explanar o nome aqui das pessoas que prometem bolo pra gente e não mandam, ó. Ô Grazi, que bom, que Deus abençoe o dia de vocês, tá? Um bom trabalho pra todo mundo aí. Fala pras meninas participarem, a nossa amiga Rai, a Josi, pra todo mundo mandar mensagem aí, porque é final de semana, né? Então se é final de semana, a gente tem que curtir mesmo. Bom, bora curtir música boa. A galera pediu Eduardo Costa, Me Ajuda a Te Esquecer. Ah, bora curtir então.

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0: Quem ouve sabe o que quer. Muito bem, agora são 9h11. Pois é, meus amigos, você curtiu aí Jet Ski? Quem pediu essa música foi a nossa amiga ouvinte. Daqui a pouquinho vou mandar um abraço pra ela. Ela mandou um áudio pedindo: Henrique, toca aí, Jet Ski. Ai, legal, bora falar de futebol, pessoal. Bora falar porque tá todo mundo ansioso, né? Graça, que coisa boa. O Brasileirão já começou, os jogos começaram. Pois é. A Copa do Mundo encerra amanhã e 10 horas da manhã a nossa amiga Lorena vai trazer as informações, tudo sobre a Copa, né? 10 horas da manhã. Mas agora é o Placar Esportivo. Bora falar de futebol. 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Aqui, nesse momento, nós falamos sobre futebol. 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
0: Muito bem, vamos falar dele, o Flamengo, meus amigos. Flamengo vira para cima do Olímpia e vence o último amistoso antes do reinício aí do Brasileirão. O Flamengo está pronto e querendo, viu, para o retorno do Campeonato Brasileiro. Nesta sexta-feira, o Flamengo, né, a equipe fez aí contra o Olímpia do Paraguai o seu último amistoso preparatório antes do fim da Copa do Mundo. Em um estádio do Mané Garrincha, em Brasília, bastante cheio. O Flamengo começou mal, viu? Começou mal. Mas conseguiu a virada e venceu pelo placar de 4-2. Eita, 4-2. O Flamengo mostrou muita seriedade no confronto mesmo antes da bola rolar, viu? E mesmo desfalcado de Léo, né? O Arrascaeta, Lucas Paquetá e Carrascal, Leonardo Jardim escalou aí praticamente força máxima com Pedro, Bruno Henrique e Samuel Lino no ataque. Pedro, Lohan, Bruno Henrique e Luiz Araújo marcaram os gols do rubro-negro. Delmas abriu o placar para os paraguaios e o veterano Oscar diminuiu na segunda etapa. Lino, apesar de não ter marcado nenhuma vez, se destacou bastante e participou diretamente de 3 gols. O amistoso foi o 4º do Flamengo durante sua intertemporada.

0: Antes do jogo em Brasília, a equipe realizou um período de treinamento em Portugal. Disputou 3 confrontos. Empate com o River Plate da Argentina. Vitória sobre Lausanne da Suíça e o Benfica de Portugal.
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0: E o Fluminense, hein? É, meus amigos, Fluminense arranca empate com o Bragantino no último minuto em um jogo com 3 expulsões. Fluminense e Bragantino empataram por 1-1 no Maracanã. É um jogo insano, meu amigo, válido pela 19ª rodada do Campeonato Brasileiro. Ó, tô falando do Fluminense aí. Um abraço pra todos. O Ronaldão puxou minha orelha e falou: Henrique, você tem que falar do Fluminense. Pronto aí, vamos falar do Fluminense então. Eduardo Sacha abriu o placar para os visitantes, que foram melhores no primeiro tempo. Na etapa final, os cariocas passaram a impressionar, meu amigo. A impressionar e a pressionar também. Principalmente após a expulsão de Santana, que deixou o braço no rosto aí do jogador em um lance sem bola. Nos acréscimos, mais 2 jogadores acabaram expulsos. Os atletas das duas equipes trocaram empurrões em uma confusão. É. Os mais exaltados aí, ó, chegaram a se socar, meu amigo. Porradaria, levaram um cartão vermelho, claro. Depois da confusão, o Fluminense conseguiu um empate heróico. Né, na casa aí com 58 minutos. O zagueiro aproveitou o cruzamento e deu cabeçada carteira para superar aí. Enfim, Fluminense vencendo e está em terceiro lugar com 32 pontos. Fluminense no empate 1-1 ontem, perdão, gente. 1-1 Fluminense e Bragantino. Ontem também teve Mirassol e Grêmio. Mirassol vencendo por 2-1. Esse venceu por 2-1. É isso aí.
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0: Bom, semana que vem tem mais. A gente fala sobre futebol aqui, a gente conta tudo pra você. Esse foi o Placar Esportivo de hoje. 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

0: Muito bem, simbora atender as participações dos nossos ouvintes, os melhores ouvintes desse Brasil, meu amigo. Simbora, porque tem alô na Rádio Nova e todo mundo tá aqui. Aqui é assim, todo mundo participa.
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0: Alô, alô. Agora sim, meu amigo Bruno. Bom dia, salve Bruno. Solta a sua voz aqui no WhatsApp do Bom Dia Nova, Bruno.
2: Oi, bom dia. Bom dia, aqui é o Bruno da Vila Boa Esperança.
0: E aí, cara?
2: Gostaria de ouvir uma música do Teodoro Sampaio.
0: Eita.
2: Chapeludo.
0: Chapeludo? Ih, rapaz, hein?
2: Segue o líder.
0: Segue o líder, meu amigo. Valeu, Brunão. Tamo junto.
2: Oi, Henrique. É Rio Negro e Solimões.
0: É isso mesmo. Um abraço pra você. Valeu. O meu amigo Daniel Ferreira. Oi, Daniel, bom dia. Ele que tem a rádio digital dele, né? É a rádio OK FM. Um abraço pra você, meu amigo, tamo junto. É o Daniel Ferreira. Henrique, estamos aqui escutando a Rádio Nova. Toca uma música pra todos da rádio. Daniel Ferreira, do bairro Santa Terezinha. Ele já veio aqui na rádio, conheci ele pessoalmente. Você tá sumido, hein? Ô, Daniel, tem que voltar aqui de novo. Do bairro Santa Terezinha, um abraço pra você, Daniel Ferreira. Boa sorte, sucesso aí, tá bom? Na sua rádio. Ó, eu falei que a música do Jet Ski, quem pediu foi ela. Bom dia!
3: Oi, Henrique, eu tô aqui na padaria, aí canta a música do Jet Ski.
4: Tchau, obrigado!
3: Tchau, obrigado!
0: Tchau, obrigado, não falou o nome, mas é a quem o... Ela usou o telefone da Rai. Oi, Rai. Bom dia, Rayane. Tudo bem, mulher? Qual é o nome dessa princesa que mandou esse áudio aí, hein? Ó, Henrique, estamos aqui, ó, ligadinhos com você na padaria. E hoje, Henrique, já pode instalar. Calma, mulher. Calma, Rayane. Tá querendo instalar agora cedo, assim? Relaxa, mulher. Fica tranquila. Sabadão, Henrique, do jeito que a gente gosta. Depois fala o nome dela. É que mandou um áudio aqui, ó. Ela mandou tchau, obrigado, ó.
4: Tchau, obrigado.
3: Tchau, obrigado.
0: É animada. É a Aninha, Henrique, filha da Letícia. Alô. Não, peraí. É a minha filha, Letícia. É porque ela antes ela tinha mandado. É Aninha. É, achei que era filha. É a minha filha.
5: Errou!
0: Foi mal, mulher. Ei. A cabeça tá ruim. É a Letícia, a filha da Rayane. Ô, Letícia! Que bom que você tá curtindo a Rádio Nova, princesa. Valeu, obrigado pela sintonia. Yeah.

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Chapeludo. Oh, Chapeludo. Oh, gente. Eu vou te contar, viu? Eu não sei. É o tanto que pedem essa música aqui, gente. Não tá escrito. Sério. Meu Deus do céu. Vou te contar. Todo mundo pedindo a música do Chapeludo. Pronto aí, pessoal. Aí, agora sim. Todo mundo feliz, né? Tá feliz. Ó, quem tá participando comigo, bom dia.

0: Dia, solta a sua voz aqui no WhatsApp do Bom Dia Nova.
1: Henrique, bom dia. Bem? Meu nome é Nina.
0: Oi, Nina.
1: Ser uma música para minha irmã Leila, para meu irmão Roberto, para minha irmã Neuza, da Marília Mendonça. Infiel,
0: tá bom.
1: Bom dia, fica bom dia. Com Deus.
0: Com Deus, mulher. Ótimo dia pra você, viu? Obrigado pela sintonia. Quem tá na sintonia participando, mandando áudio, deixa eu ver, bom dia.
2: Henrique, bom dia, opa, tudo bem?
0: Bom
2: dia, galera.
0: Cuida, Ivone.
2: Vou pedir a música hoje. Menino de vestidinho preto. Oferecer pra minha filha Cristiana, minha neta Lara Laís, meu neto Matheus, meu sobrinho Carlos Reduto, meu sobrinho Bibi. Pra Jandira Gomes, Dona Ingelina, Dona Margarete. E pra Mafrado, minha filha Zé Márcio, pra você, obrigado.
0: Tá bom, um abraço pra senhora, muito obrigado, meu amigo. Tá participando aqui, ó, o outro Daniel, são dois Daniel. Ô, Daniel, bom dia, Daniel Venâncio da Silva. Henrique, gostaria de ouvir Hungria, a sua escolha, pode ser? Claro que pode. Quero oferecer para todos os ouvintes e pro Ronaldão também. Tá bom, meu amigo. O Ronaldão deve estar dormindo uma hora dessa, Daniel. 9h35 da manhã. Ele nem acordou ainda, mas a gente manda um abraço para ele, tá bom? Valeu, Daniel. A minha amiga Laila. Oi, Laila. Tudo bem, minha querida? Laila, bom dia. Laila, de Santana do Manhuaçu. Henrique, toca aí uma música do Michael Jackson. Olha, legal. Quero oferecer para todos... estão aqui. Ah, legal. Trabalhando junto com você? Tá bom. Daqui a pouquinho vai rolar Michael Jackson pra você, viu? Que isso, Laila. É jovem, viu? É uma jovem. Jovem Laila. Um abraço. Quem tá mandando mensagem, deixa eu ver. Bom dia.
3: Fala.
4: Oi.
0: Oi.
4: O Rick. Triunfante.
3: Tá fazendo Triunfante.
0: Ah, é?
4: Triunfante.
3: Assim, quero ouvir. A música do Marajó.
0: Do Marajó?
3: Passei um beijo.
0: Um beijo pra você.
3: Fala um beijo.
0: Qual música que ela quer? Do Marajó? Rapaz.
4: É assim,
3: mãe. É, você tá cantando? Tá, assim, eu ofereço pra você. Pra minha mãe.
4: Pra
3: meu irmão Vitor.
4: Vitor.
3: E pra todos que tá ouvindo.
4: Beijo.
0: Ah, princesa.
4: Beijo.
0: Ai, meu Deus.
3: Adoro ouvir sua rádio.
0: Que coisa mais fofa. Ó, só porque você pediu. Extremamente fofa. Não tem como, gente. Ah, Henrique, mas só toca forró. Não, não só toca forró, não. É porque ela pediu. Aí não tem jeito, né? Meu Deus do céu. Búfalo do Marajó, Muriel, bora mexer o doce.
5: Muriel.

0: Deixa.
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0: muito bem, coisas da vida. É isso aí, são coisas da vida, né, meu amigo? Coisas que a gente vai vivendo. Ó, Michael Jackson, e aí, curtiram? Ah, minha amiga mandou até uma figurinha do Michael. Ah, legal. Aí sim, deixa eu mandar um abraço pra esse pessoal aqui. Ah, são os melhores ouvintes. Natália Souza. Oi, Natália. Lá em Manhumirim. Henrique, gostaria de ouvir a música do cantor Leonardo para o meu irmão Ricardo, que hoje completa os seus 19 anos. Ele está viajando, Henrique, fazendo uma excursão para todo lado. Desejo essa música para ele. Eu ouço a maior e a melhor. Um abraço para o meu nosso amigo Ricardo. Valeu, Ricardo! Bom trabalho pra você, meu amigo. Tamo junto! 19 anos! Tá ficando belinho, meu irmão, Henrique. Ô, Natália, ó, vai rolar merenda, Natália? É que horas que vai ser a merenda, hein? Vai rolar merenda? Tem que ter uma merenda, hein? Um abraço pra você, pra todo mundo aí, viu? Ótimo dia! Parabéns pro nosso amigo!
1: Parabéns!
0: Oh, meus parabéns, o carnê tá azul pra ele, ó. Um abraço, Natália. Ótimo dia. Ó, meu amigo Diegão, tá participando com a gente. Bom dia, Diegão.
2: Fala, Henrique.
0: Fala comigo.
2: Diego do Santos. Minha mãe Fatinha, ela tá lá na faxina.
0: Ah, é?
2: 7:30 da manhã.
0: Que
2: ela
0: isso?
2: Ela mandando mensagem, chamando pra tomar um, fazer faxina.
0: Que isso, gente.
2: Tá com ela, pai, pra esperar pelo menos depois do almoço. Tá cedo demais.
0: Tá cedo.
2: Vamos pra luta.
0: Calma. Ô, Fatinha, bom dia. Ô, mulher. Tá cedo, Fatinha. 7 da manhã. Ela já tá mandando mensagem pro filho dela. Ai, meu Deus do céu. Calma aí, Patinho. Um abraço pra você. Boa faxina aí, viu, mulher? Ô, meu amigo, tamo junto. Esse é vascaíno. Ele falou, Henrique, o Vasco não joga. Ele faz raiva nos torcedores. Ele que falou. Um abraço pra você. Tamo junto, Diegão. Diego dos Santos. Pedindo a música do Zeca Pagodinho. Deixa comigo. Daqui a pouquinho vai rolar a sua música, viu? Ai, ai. Galera demais. Bom, pediram música do Leonardo aqui. Essa aqui com o Natanzinho Lima ficou um sucesso. Tenho certeza que a turma vai gostar. Um sonhador. Natanzinho Lima com o Leonardo. Se liga, bora curtir, bora mexer o doce.

0: Obrigado, meu irmão.
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0: Leãozinho do Forró, vestidinho preto. Bom, meus amigos, agora são 10h08. Você curtiu Menos é Mais, champanhe, só música boa pra você nesta manhã maravilhosa de sábado, né? Final de semana, bom demais, sabadão. E agora nós vamos falar sobre Copa do Mundo, o que tá rolando aí na Copa do Mundo. Aquele bom dia é com ela, a nossa amiga Lorena Correia, trazendo todas as informações. Bom dia, Lorena Correia.
1: Bom dia, Henrique. Bom dia, amigos da Nova FM. Hoje estamos de volta para mais um boletim da Copa do Mundo.
0: Isso aí.
1: E eu vou trazer algumas outras curiosidades sobre o confronto de hoje e também vamos falar sobre a final de amanhã.
0: Boa.
1: Porque para além do vencedor da Copa do Mundo de 2026, a gente tem outros prêmios que são importantes aí para o mundo dos jogadores, que podem ser decididos a partir do desempenho neste jogo.
0: Muito bem, está começando agora tudo sobre a Copa do Mundo. É o Central da Copa, com ela, Lorena Correia.
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1: O jogo de hoje, galera,

0: é a definição do terceiro lugar entre França e Inglaterra às 18 horas. Gente, a França tá pegando mais uma pedra no sapato. Eu vou te contar, viu? Pegou a Espanha primeiro, que a gente falou aqui, né, no boletim da Copa do Mundo, que não vencia há 20 anos a Espanha.
1: 20 anos?
0: Agora, pega uma Inglaterra que
1: isso,
0: tem,
1: gente?
0: Em 32 jogos entre as seleções, 17 vitórias.
1: Que isso?
0: Tem 7 vitórias a mais do que a França no confronto. E também foram apenas 5 empates. A última vitória da França aconteceu na semifinal da Copa de 2022. Então, assim, apesar de ser uma pedrinha no sapato, o retrospecto recente favorece a França e a gente tende a ter aí um bom jogo entre as duas seleções. Mas aquele jogo meio... ficou como prêmio de consolação, se
1: entendi.
0: É que a gente pode dizer assim.
1: É.
0: Porque é óbvio que todas as duas seleções preferiam estar na final da Copa do Mundo, né?
1: Claro, com certeza. Com certeza, sem dúvida, gente.
0: Mas finalmente estamos chegando ao fim da Copa do Mundo.
1: É.
0: Amanhã, às 16 horas, Espanha e Argentina vão jogar e definir aí quem é a melhor seleção do mundo neste ano de 2026. O embate entre as seleções, gente, vai marcar aí o encontro de dois velhos conhecidos, do Messi e do Lamine Yamal. É, tem uma foto que circula muito aí na internet, eu não
1: pois
0: sei
1: é.
0: Se o pessoal vai lembrar, sobre... uma campanha da Unicef que os dois participaram, em que o Messi aparece dando banho em um nenenzinho, numa daquelas banheirinhas pequenininhas. Esse bebezinho era o Lamine Yamal. E apesar dessa ser a foto mais famosa entre os dois, eles acabaram tendo contato nas categorias de base do clube espanhol enquanto o jovem estava lá, né? E Messi também, antes de se transferir para Miami. É, e apesar disso, eles nunca jogaram juntos no Barcelona também.
1: Olha só!
0: Mas a disputa de agora ganha outros níveis de competição.
1: Ah, é?
0: Além de decidir quem é que ganha a Copa do Mundo de 2026, o desempenho no torneio pode definir também quem vence a Bola de Ouro. Nas últimas 19 edições da Bola de Ouro, só o Messi por 3 vezes e o Cristiano Ronaldo por 1 vez conseguiram levantar o troféu aí sem conquistar no mesmo ano a Liga dos Campeões, a Copa do Mundo, a Eurocopa ou a Copa América. Por isso, então, reduziram as chances aí, por exemplo, do Harry Kane, do Haaland, do Mbappé,
1: pois
0: do
1: é.
0: Bellingham, do Rice e do Olise de vencerem também a Bola de Ouro nesse ano, já que ficaram de fora da final da Copa do Mundo. Não tá fácil pra eles não, hein?
1: Tá não.
0: Mas eu quero saber de vocês também quais são os resultados pros jogos de hoje e de amanhã. Então me conta aí quem você acha que vai ser campeão da Copa do Mundo de 2026.
1: Ah, sem dúvidas, né, Lorena? Claro que não vai ser a Argentina.
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0: Pessoal, como eu disse, estamos chegando ao fim da
1: Chegamos
0: Copa do
1: ao
0: Mundo.
1: Fim.
0: E a torcida da Copa continua sendo aqui com a gente na Nova FM. 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E eu agradeço vocês a companhia em mais um dia de boletim informativo da Copa do Mundo. Um beijo, fui!
1: É aí sim, valeu, um abraço pra você, menina, tamo junto. É, pessoal, tá encerrando, né, a Copa do Mundo, então vai encerrar a participação em breve aqui da Lorena às 10 horas. É porque ela volta depois 9 da manhã. Vocês estão ansiosos, tá todo mundo ansioso pra ver a Lorena falar de Cruzeiro, Flamengo, Atlético, Fluminense, ainda mais que ela é cruzeirense, mas ela falou que nessa nova temporada ela não vai falar do Cruzeiro, não é isso, Lorena? Não vai falar. Ela falou que não vai cornetar o Cruzeiro, porque ela puxa sardinha, sabe que ela puxa saco? É, pois é. Enfim, tudo sobre a Copa do Mundo com ela, Lorena Corrêa.
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Muito bem, agora são 10h28. Você curtiu, Gustavo? Que sequência, meus amigos. Ó, Zé Neto e Cristiano, Cadeira Cativa, Corpo no Panda, Gustavo Lima, Bala Alojada. Uma super sequência, não é mesmo? Pois é. Aqui no Bom Dia 9 é assim. Muita música boa pra você. Deixa eu mandar um abraço pra Isadora, lá em Manhumirim. Oi, Isadora. Isadora Borel. Tudo bem com você, mulher? Bom dia, bom dia. Oi, Isadora. Fiquei sabendo aqui que é o seu aniversário hoje. Não, ah, não. Henrique, foi aniversário dela quarta-feira, 12 anos. É o Josélio. Ô, Josélio. Ah, então parabéns atrasado pra você, viu? 12 aninhos, né, Isadora? Meus parabéns atrasado, viu? Parabéns pra você, minha querida. Um ótimo dia. Obrigado por participar com a gente. Valeu. Bom, quem tá participando também... Ah, deixa eu só agradecer aqui. Deixa eu mandar um abraço pra Grazi, gente. Sabe a Grazi Campos? Pois é, vocês não vão acreditar, não. Não. Eu falei aqui mais cedo, ela mandou uma foto, um vídeo aqui comendo, né? Mostrando ali o canjicão. Vocês acreditam que a dona Grazi veio aqui no estúdio agora? Agora não, ela veio aqui e trouxe um canjicão. Meu Deus, são os

0: Melhores ouvintes, eu vou te contar, viu? Grazi, um abraço pra você, viu, minha querida? Ah, muito obrigado, tava uma delícia. Meu Deus, pensa num trem bom só. Não, melhorou meu final de semana. Melhorou o final de semana, gente do céu. Bom demais, cremoso, viu? Pensa num trem bom. Canjicão, eu falo que esses ouvintes são os melhores. Eu vou comer aqui, vou... Ah, não vou deixar pro Ronaldão, não. Não vou, não. Não, não, não. Porque o Ronaldão fica comendo leite, tomando leite em pó com café ali no horário do almoço, no café. Ele nem não oferece, não, viu, gente? O Ronaldão toma leite com café, leite em pó com café, e não oferece ninguém, não. Toma sozinho ali o leite em pó dele. Quando ele sai de férias, que ele tira muitas férias durante o ano, ele ainda... Ele, sabe o que ele faz? Ele vai lá e guarda, leva pra casa. Não deixa aqui pra gente usar, não. É, eu vou falar mesmo. Entendeu? Eu vou falar. Bom dia pra você. Muito obrigado. Só queria agradecer aqui o carinho, viu? Valeu, Grazi Campos. Ah, legal demais, gente. Ó, deixa eu mandar um abraço pro meu amigo aqui, ó. Odair. Fala, Odair. Bom dia, parceiro. Ó, mandou uma foto aqui. Ó, rapaz, que isso, hein? Tá no iogurte hoje. Tá tomando aí um iogurte. Entendi. Aí sim, rapaz. Bom dia pra você. Olha só, o cara tá lá na merenda. Tá na hora da merenda, hein, meu amigo? É isso aí. Bom demais. Quem tá mandando áudio, deixa eu ver. Bom dia, bom dia. Fala comigo, Elisete. Mas eu acho que não é Elisete, não. Deixa eu ver. Tá mandando mensagem aqui, no nosso WhatsApp. Bom dia!
1: Oi! Gente. Bom dia!
0: Bom dia!
1: Aqui é a Maria Catarina do Córdoba.
0: Maria Boa Catarina!
1: Sorte, eu queria te pedir uma música do Guilherme Silva. Ofereço para todos ouvirem.
0: Guilherme Silva? Tá bom então, mulher. Pode ser qualquer uma do Guilherme Silva? Me fala aí, pode ser, né? A galera gosta. Ah, qualquer uma que toca do Guilherme Silva, a turma vai gostar. Então, depois do intervalo comercial, você vai curtir essa aqui do Guilherme Silva, ó. TBT na Roça. Tira o pé.
2: Chama produções. Isso é Guilherme Silva. Segura que eu quero ver, meu irmão. Bora lá.
0: Daqui a pouquinho na Rádio 9 FM, depois do intervalo comercial, tem Guilherme Silva. Dança como eu danço. Tira o pé.
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2: 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Ah, muito bem, tão comprometido, né? A galera gosta. Final de semana a gente tá. A gente pode tudo, tá tudo liberado, é tudo nosso, hein? Final de semana, sabadão, todo mundo querendo curtir música boa. Deixa eu só mandar um abraço pra minha amiga Valdineia. Oi, Valdineia. Valdineia de Paula, de São José da Figueira. Henrique, quero ouvir também uma música do Luan Pereira, Não Era Love. Manda aí pros meus filhos e pra todos da Rádio Nova FM. Pronto, deixa comigo. Final de semana, meu amigo, bora mexer o doce. Ah, bora ser feliz. Agora sim, Guilherme Silva, Dança Como Eu Danço.

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2: Muito bem, 10h41. Não era Love, quem pediu foi os nossos ouvintes. Os melhores ouvintes, né? Bom, pessoal, só trazer uma informação pra você. Atenção, Mãe Uaçu. Ó, chegou a hora da grande decisão, grande final aí. Campeonato Distrital acontecendo esse final de semana. Depois de muitos jogos disputados, raça dentro de campo, raça de verdade, viu? Bom, e o apoio incansável das arquibancadas, a torcida ali torcendo junto. O Campeonato Distrital vai chegar ao final, né? Conhecemos aí os seus finalistas, grandes finalistas. Chegou o momento de descobrir. E aí, quem vai gritar é campeão, hein? Quem será que vai levantar a taça? Vai levar a taça pra casa. Prepare seu coração, meu amigo, e a sua torcida, porque neste sábado, no estádio JK, vai tremer, com duas superfinais. Bom, acontece nesse sábado, no estádio JK, em Mãe Uaçu, 3 horas da tarde, a categoria aspirante, Boa Vista contra o Vila Nova. Então, 3 horas da tarde, categoria aspirante, Boa Vista e Vila Nova. Às 5 horas da tarde, tem a categoria titular. Ah, meu amigo, é futebol na raça, viu? RB Sacramento e Santo Amaro. Santo Amaro, Sacramento e Santo Amaro disputando aí às 5 horas da tarde na categoria titular. Então já sabe, vista aí a sua camisa. Vai levar as suas coisas lá pra fazer aquele barulho, fazer aquela festa. Leva a família toda. Ah, vai fazer parte desse dia lindo. Futebol amador aqui na nossa cidade acontecendo. Bora apoiar a grande final do Campeonato Distrital, viu, pessoal? É hoje, no estádio JK em Mãe Uaçu. Legal, legal. Depois me conta se você vai lá assistir, quero saber. Legal demais. Bom, quem tá participando comigo, deixa eu ver. Bom dia. Ó, tem o futebol amador. Bora fazer barulho, pessoal, porque o Ronaldão Chuchu mora bem pertinho ali do JK. Então faz bastante barulho mesmo. Grita, grita bastante. Vamos deixar o Ronaldão dormir não, hein, gente? É, deixa. Bora acordar todo mundo, fazer barulho e torcer aí pro campeonato grande final do Distrital. Sacramento e Santa Maria. Quem tá participando comigo, bom dia! Solta sua voz aqui no WhatsApp do Bom Dia Nova, deixa eu ver, bom dia!
3: Bom dia!
2: Bom dia!
3: Tudo bem?
2: Tudo ótimo!
3: Aqui é a Maria Luísa do Córrego, boa sorte!
2: Boa sorte!
3: Eu queria uma música da Ana Castela para
2: música?
3: Todos os ouvintes e eu queria mandar um abraço pra minha amiga Maria Catarina.
2: Maria Catarina! Ô Maria Luísa, bom dia pra você, princesa! Tudo bem? Ah, que bom. Um abraço pra todo mundo aí. Pra mamãe Vanessa, o Heitor. Tá bom, Maria? Pra todo mundo. E aqui, princesa, quem manda é você. Um abraço pra sua amiga Maria Catarina. E tem música, ó, tem música nova da Ana Castela. Essa aqui tá fazendo um sucesso e é pra você, Maria Luísa. Bora curtir, Ana Castela. É que eu não te esqueci. É um sucesso. 10h45, bora curtir.

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2: Bom, pessoal, agora são 10h50, chegamos ao final do nosso programa. Ah, que pena! Está encerrando agora mais uma edição do Resenha, não. Ai, meu Deus. Mais uma edição do Bom Dia Nova, encerrando hoje, sabadão. Bom final de semana. Aproveita, vai descansar. Cuidado, viu? Se for curtir, juízo. Tá bom? Muito juízo. Aproveita, a criançada vai brincar, vai se divertir, porque as férias já estão aí, né? As férias de julho. Aproveita esse final de semana. Quero pedir para você seguir o nosso Instagram. Segue lá, @9fm88. Segue. Ai, me segue também, Henrique Souza.

é o meu Instagram pessoal. Vai lá, me segue. Henrique Souza é o meu Instagram, nos acompanha nas redes sociais também, dá aquela moral pra gente. Bom, pessoal, valeu, tamo junto, daqui a pouquinho tem Orelhão da Nova com o Ronaldão. E eu vou ficando por aqui, muito obrigado pela sua sintonia, pela sua participação. E eu volto na segunda-feira. Bom final de semana, tchau, tchau, fica com Deus, fui!

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1: Bom, legal, hein, galera? Ó, bom dia, bom dia, bom dia pra você ligado aqui nos 88.3 da Rádio Nova, né, Chuchu? Bom dia! Ah, apesar do frio, ele chegou, sabadão. Ô, bom, final de semana chegou! Ó, depois do Bom Dia Novo com o Henrique, tá começando o Orelhão da Nova até 3 horas da tarde, hein, galera? O Orelhão é povão e o povão é orelhão. Vambora!
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1: Ah, e aí, né, Chuchu? Ah, eu tô aqui, né? Pô, tô aqui, maior prazer estar aqui na Rádio Nova FM, maior prazer ter você aqui curtindo os 88.3 da Rádio Nova, né, Chuchu? Ó, no sabadão teve a nossa Maria. Pô, essa música é maneira, hein, Chuchu? Ah, essa música é uma maneiraça, né? A Lua Cheia, Marina Sena, de Pisadinha em Pisadinha, Barões da Pisadinha, Buzina, Natanzinho com Panda, a Banquinho, Felipe Rodrigo, Boca Louca, Péricles com seu Jorge Pericão, e ainda Cavalinho, Pedro Sampaio, a Malha Falsa, Felipe Araújo, e a primeira do Orelhão da Nova, Chuchu, porra, louco, o embaixador Gustavo Lima, fala mal de mim, Bom, seguinte, hoje no Orelhão da Nova, galera, hoje, amanhã tem a decisão da Copa do Mundo, Argentina, Espanha, Espanha, Argentina, e hoje no Orelhão da Nova, a nossa enquete, eu quero saber, é claro que a gente queria ver o Brasil na final amanhã, né, mas como a seleção foi horrorosa esse ano de novo, né, vai estar amanhã Espanha, Argentina, Argentina, Espanha, né, e aí, você acha que quem vai levantar o caneco amanhã, hein, você vai torcer pra quem amanhã, ou pra quem você quer o caneco lá na Copa do Mundo? Você quer que vai pra Espanha ou pra Argentina, hein? Manda pra mim aqui pra Rádio Nova pro 98454-1735, tá bom, Chuchu? Na sua opinião, quem vai ser campeão amanhã da Copa do Mundo, hein, Chuchu? Ó, 11h28, agora tem o Vini Terra com Humberto e Ronaldo, né? Vem no amor, lasqueira, senhor.

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1: 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Além de acelerar o metabolismo, os esportes são capazes de melhorar a disposição para encarar a rotina.
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1: Ficou legal, né, Chuchu? É o Vou Pro Sereno com a Ludmilla, Teu Segredo. É, maneiro, né? Aqui na Rádio Nova. Galera, a partir do meio-dia, tem um quadro maneiro aqui nos 88.3 da Rádio Nova, que é o quadro Tem Alô no Orelhão, Tem Alô na Rádio Nova. É horário pra gente bater aquele papo, pra gente cornetar, boa, pra você, de repente, pedir aquela música também aqui na Rádio Nova, pra mandar o palpitão hoje, amanhã, decisão da Copa do Mundo, Argentina e Espanha, tá bom? Manda aquele recado aqui pra gente, tá? Com o seu nome, de onde você tá falando, manda aqui pra Rádio Nova. É, o nosso número aqui é o 984541735. Tem alô no Orelhão, tem alô na Rádio Nova, a partir do meio-dia, tá bom? Chu.
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1: Essa música é uma pancada, hein, Chuchu? Troca de calçada, Marília Mendonça, aqui no Orelhão da Nova. Troca de calçada, Marília Mendonça. Alok, galera, palco, Diego e Arnaldo com a Mari Fernandes, cadeira amarela. Grupo Menos é mais, Chuchu, coração partido, ó. Bom, galera, já tá liberadão aqui o nosso zap 98454-1735. Tá aqui, Rádio Nova FM 98454-1735.

0: Bom, galera, já tá liberadão aqui o nosso zap 984541735. Tá aqui, Rádio Nova FM 984541735. Tá liberadão aqui o Tem Alô no Orelhão, Tem Alô na Rádio Nova, no sabadão, galera, final de semana, pô, frio pra cá. Tá liberadão aqui o nosso zap 984541735. Tá aqui, Rádio Nova FM 984541735. Tá liberadão aqui o Tem Alô no Orelhão, Tem Alô na Rádio Nova, no sabadão, galera, final de semana, pô, frio pra cá. Aqui o nosso zap 984541735. Tá aqui, Rádio Nova FM 984541735. Tá liberadão aqui o Tem Alô no Orelhão, Tem Alô na Rádio Nova, no sabadão, galera, final de semana, pô, frio pra canal da Copa do Mundo, chuchu.
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0: Meio-dia.
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Pô, Chuchu, por falar em futebol também, nada contra a Copa. Especial pra mim aqui, a Copa do Mundo eu torço pra seleção brasileira. O Brasil saiu, então pra mim a Copa acabou, né? Mas o Brasileirão voltou, né, galera? Brasileirão da Série A, né? Que é o Brasileirão Série B, Série C e a Série D tava rolando normalmente aí, né? Mas o Brasileirão voltou, última rodada do primeiro turno, né? Galera, pô, já teve na quinta-feira à noite, Botafogo 2-1 no Santos do Rio de Janeiro, vitória 1-0 no meu Vascão da Gama na Bahia. Ontem, galera, ontem com apitão amigo a favor do Fluminense, prejudicaram o Bragantino, né? Fluminense com o time titular, inclusive com o Hulk, ex-Atlético Mineiro, hein? Fluminense empatou no último minuto do segundo tempo, Fluminense 1, Bragantino 1. A galera meio que vaiou, meio que tal. A galera do Fluminense não gostou não, hein? Ontem também, esse Mirassol, hein, galera? Na pequena cidade de Mirassol. Mirassol é uma cidade do tamanho de Manhuaçu, mais ou menos, no interior de São Paulo. Ontem, no interior de São Paulo, em Mirassol, 2-1 no Grêmio. Teve um jogo ontem também, jogo adiado da quarta rodada do Brasileirão. Jogo do Bahia. Tinha adiado o jogo lá porque ele tava na pré-Libertadores. Da quarta rodada. Ele tava disputando a pré-Libertadores. Aliás, nessa rodada, três jogos foram adiados: Bahia, Chapecoense, Botafogo e Vitória, Flamengo e Mirassol, né? O Vitória pagou esse jogo aí ontem, né? Cadê ele aqui? Deixa eu achar. Achei aqui, ó. Foi ontem. Então foi ontem, Salvador, Bahia 2, Chapecoense 0 ontem. Esse jogo é da quarta rodada, né? Bom, galera? E ontem... Hoje e amanhã não vai ter jogos, não, por causa da Copa do Mundo aí, da dona Copa do Mundo aí, né? Mas a rodada do Brasileirão volta na terça-feira com o jogo do Galão da Massa, do Atlético Mineiro, né, galera? Quer ver, ó? Terça-feira, ó. Terça-feira, 7:30 da noite em BH, na Arena do Galo, Atlético Mineiro e Bahia. Aí depois pula pra quarta-feira, né? Curitiba e Palmeiras.

São Paulo, Atlético do Paraná em São Paulo, Inter e Cruzeiro no Rio Grande do Sul, Chapecoense e Flamengo em Santa Catarina, e a rodada termina quinta-feira da semana que vem com o Corinthians, do nosso professor personal trainer aqui, Manhosu Kaiser, o Corinthians dele com o Remo. Ó, líder do Brasileirão é o Palmeiras, 41 pontos, vice-líder é o Flamengo. O Flamengo tem o quê? O Flamengo tem 34 e um jogo a menos. Bom, Chuchu, é o seguinte, ó, grava um áudio aí cantando a música do Chuchu e manda aqui pra Rádio Nova pra gente ó, apertar o play aqui, apertar o enter aqui no orelhão da Nova. Eu quero você cantando, tá? Grava um áudio aí cantando a música do Chuchu pra gente colocar aqui no orelhão da Nova. Ó.

Tá legal, né, Chuchu? Ah, quem que tá, né? Quem que tá? Caltrivit com a Ana Castela aqui na Rádio Nova, tá? Galera, 984541735. Tem alô no Orelhão? Tem alô na Rádio Nova, Chuchu! Ah, deixa eu ver aqui a... Quem mandou pra gente aqui? Pô, tem uma merenda aqui? Deixa eu ver... É a Cristina. Fala, Chuchu. Aqui é Maria Cristina Fernandes. Eu moro na... Ela mora no bairro Santo Antônio. Ela tá mandando uma merenda boa ali, hein? Bora almoçar, manda... Parece que é um macarrão, sei lá. Tem uma panela aqui com a colher. Parece que é um macarrão. Aí sim, hein, Cristina? É Maria Cristina Fernandes do bairro Santo Antônio. Merenda boa. Tem um aqui que falou assim, eu tô com a gente. Como é que é o nome dela aqui? Bom dia, lá, lá, lá, lá. É a Roneida Rodrigues, Alto Caparaó. Ela falou, vai dar Argentina amanhã, Chuchu. Stefane Domingos. Ah, é... Pô, tô curtindo a Rádio Nova. Lá, lá, lá. Manda alô pra meu pai aí, José Roberto Ferreira. Valeu, Chuchu. Lá, lá, lá, lá, lá, lá. Tem mais um aqui, ó. Tem mais um aqui, o... Paulo Sérgio. Paulo Sérgio. Paulo Sérgio é de Alto Jequitibá. Ele falou, Chuchu, meu palpitão amanhã, final da Copa do Mundo. 2-1 pra Argentina. Ah, tomara que o Messi mete gol também, né? Eu sou fã do Messi. Valeu, Paulo Sérgio. Ah, deixa eu mandar um alôzão aqui pra galera de Pontões. Pontões, distrito de São João do Manhuaçu. Boa, tá rolando o terceiro MotoFest, galera. 17 ontem, hoje 18, amanhã 19. É o MotoFest, né, galera? Os motociclistas. Legal, né? Em Pontões, legal. Muito rock pra galera, né? De Pontões, um abraço aí pra toda a galera da organização, toda a comunidade participando. E toda a região tá convidada aí, né? O terceiro MotoFest é Pontões, São João do Manhuaçu. Legal. Deixa eu mandar um salve aqui pro Wilson, Wilson O Alcione e também o Gualberto. Estão na região de Alto Caparaó, estão na panha do café no sabadão. Lasqueira! Ele falou assim, ó, os três estamos no 0-0, Chuchu, estamos à procura de um amor. Sai do 0-0 aí, trio do 0-0, estão em Alto Caparaó, na Panha do Café. Chuchus!

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0: Tanto de rua, gosta de rua? Essa tem a ver com o sabadão, né, Chuchu? Felipe Rodrigo, gosta de rua? E você fala, trembonço.
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0: Bom, tem alô no Orelhão, tem alô na Rádio Nova, tem alô pro Leizinho, Leizinho do Churrasquinho Realeza. O Leizinho falou, Leizinho mandou pra gente aqui, ó. Ah, pra mim tanto fez, tanto faz amanhã, Copa do Mundo. A minha seleção Cruzeiro, aí sim, vai eliminar o Flamengo da Libertadores da América na outra Copa, a Libertadores América. Valeu, Leizinho, professor Leizinho, Leizinho do Churrasquinho Realeza, cruzeirense. Tem um alô pra Maíra, a Mai, ela tá em Vila Nova. E tem um áudio aqui que o Chuchu manda pra gente, ó. Solta a voz aqui na Rádio Nova.
2: Oi, Chuchu Ronaldão, aqui é Martinha, vovó Martinha. Mandou a música aí pra mim, do Chapeludo, tá? Vou oferecer pra Simone, pro Arthur e pro Alessio Zap Zap. Falou, tchau.
0: Ah? ele não gosta que chama ele de Alessio Zap Zap, a vovó Martinha, ó. Vovó Martinha.
2: Oi, Chuchu Ronaldão, aqui é Martinha, vovó Martinha. Mandou a música aí pra mim, do Chapeludo, tá? Vou oferecer pra Simone, pro Arthur e pro Alessio Zap Zap. Falou, tchau.
0: Vovó Martinha do Sagrada Família. Ai, valeu. Ó, tem alô no Orelhão, tem alô na Rádio Nova. Tem um alô pro Marcelo. Ele mora em Penha do Coco, distrito de Chalé. O Marcelo, Penha do Coco, a esposa Cristiane e as filhas Alice e Maria Clara em Penha do Coco. Bom, tem um salve também pro Alex Borel, Simonésia. Alex Borel e a noiva Ludmilla, em Simonésia. Alex Borel.
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0: Foi legal, galera. Testão, Ian aqui na Rádio Nova. Tem alô no Orelhão, tem alô na Rádio Nova. Tô esperando aqui, galera. Hoje, o Orelhão da Nova, você pode dar aquela cornetada, pode pedir aquela música, pode mandar aquele salve pra galera no sabadão. E hoje tem palpitão. Final da Copa do Mundo amanhã, nos Estados Unidos, Argentina e Espanha. E aí? É, e aí, hein? Qual o seu palpitão aí? Vai da Argentina ou vai da Espanha, hein? Tem uma galera aqui, ó. O Marcos Antônio, cadê ele aqui, ó? Marco Antônio. Ele falou assim, eu sou cruzeirense. Não, onde é que tá o texto dele aqui, ó? Meu nome é Marco Antônio. Eu moro no Manhãçuzinho, córrego Pedra Furada. Amanhã, 3-0 Argentina. Olha, Marco Antônio. Deixa eu trazer aqui o Jandir, do Coqueiro Rural. Vai, Jandir. Solta a voz aqui na Nova.
1: Ronaldão, boa tarde. É o Jandir, do Coqueiro Rural. Pedir de música para ser todo ouvinte, para toda a rádio, uma música para sempre. Se você passar também, eu vou lá, se você puder. Bom fim de semana com você.
0: Ah, obrigado aí, Jandir. Galera do Coqueiro Rural. Valeu, Chuchu. Tem mais um aqui, ó. Lá, lá, lá, lá, lá, lá, lá. Esse aqui é o Ednélio de Manhuaçu. Ednélio atleticano. Solta a voz aqui na Nova. Ednélio.
2: Ô, Chuchu, boa tarde. É Ednélio aqui. Deixa eu falar com você. Amanhã, se Deus quiser, 2-0 pra Argentina. Ah, estão me criticando porque eu sou brasileiro e tenho que torcer pra Argentina. Não, eu tô torcendo pra Argentina porque jogou um futebol muito bom. É um time de qualidade, então merece ganhar.

0: mesmo, entendeu? Um abraço, tudo de bom.
1: Ah, o Edinelli aí. Ô, Edinelli, aí sim. Eu também tô achando que vai dar Argentina. A Argentina tá jogando muito, né? O Messi. Eu sou fã do Messi, tá? Eu acho que vai dar Argentina também a passar o rodo amanhã na Espanha. Vou ver mais um aqui, ó. Olha quem mandou um áudio pra gente aqui. Pô, figura 10, nota 10, 1000, nota 1000 de Simonésia pra nossa região. Divino Augusto. Mas ele tá tomando um café com leite hoje. Acho que foi serrar a merenda hoje em Santana do Manhuaçu. Divino Augusto.
2: Fala, Ronaldão. Bom dia, amigo. Tudo beleza, né? Rapaz, prazer falar com você aí, né? Meu grande amigo, grande parceiro. Vascaíno, gente boa. Ah. Rapaz, tô aqui, ó, ouvindo a nova. Tô aqui em Santana do Manhuaçu, né, prestigiando o nosso amigo Alex Borel na inauguração da sua, do seu novo empreendimento, né, a Multicolor Store, juntamente com a Ludmilla.

Ah, vamos embora com o Titi. Legal, né? Ó, curti Janete Federico Panda.

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Pô, até galera, molejão, hein, galera? Molejo. O nome da sessão é Cilada. Ei, Cilada, Cilada, Cilada. Bom, galera, tem alô no Orelhão, tem alô na Rádio Nova, né? Esse Orelhão. Ah, deixa eu falar, já que ele tá falando tanto em futebol, né? Decisão da Copa do Mundo. Eu tô esperando seu palpitão aqui, hein? Seu palpitão. Vai dar Argentina amanhã, vai dar Espanha. E aí? Manda seu palpitão aqui pra gente, aqui pra Rádio Nova no Orelhão. 984541735. Ó. Por falar em futebol, galera, hoje, a partir das 3 horas da tarde, tem a decisão, galera, do Campeonato Municipal Distrital de Futebol, galera, da Secretaria Municipal de Esportes aqui de Manhuaçu. Tem a decisão hoje, galera, Sacramento versus Santo Amaro, Santo Amaro versus Sacramento, hein? Legal, vai ser um jogão, hein? Vamos ver quem que vai levantar o caneco aí, né? De campeão 2026 do Campeonato Distrital de Futebol de Manhuaçu. Os dois finalistas, Sacramento versus Santo Amaro, Santo Amaro versus Sacramento. E hoje, a partir das 3 horas da tarde, a bola vai rolar na decisão no estádio JK em Manhuaçu, né? Bom demais, hein? Vou estar lá marcando presença, né? Quero ver quem vai levantar o caneco. Ou a galera de Santo Amaro de Minas, ou a galera de Sacramento. Ó, o Zé Dentão. Cadê o Zé Dentão? Zé Dentão tá no Santa Luzia. Diz ele que ele gosta de uma espanhola. Diz ele que vai dançar aquele negócio. Tchac, tchac, tchac, tchac, tchac. Diz ele que vai dar Espanha amanhã. Será, Zé Dentão? Vambora, Zé Dentão. Vou te mandar um salve aqui, o Douglas. Tudo bem, Douglas? Tô acompanhando a Rádio Nova. Manda um abraço aí pra... manda um abraço aí pra Dalila, do Santa Terezinha. Tá bom. Deixa eu ver quem mais aqui. Manda um alô aí pra meu pai, José Roberto Ferreira. Uma música aí pra ele aí. Meu nome é Stefane Domingos. Tá bom, Stefane. Acho que é a Stefane. Depois você manda onde você mora aí, tá, Stefane? Stefane mandando um alô pro papai dela. Valeu, Stefane! O Otávio tá no bairro Lajinha. O Otávio tá mandando um saudações vascaínas. Ele falou que amanhã a Argentina vai levantar o caneco amanhã com o gol do Messi. Otávio, do bairro Lajinha.

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1: Esse som é maneiro, hein, galera? Ignora. Felipe Rodrigo, onde anda, meu amor? Léo Magalhães.
0: Deixa pela vida aí o que melhora ser uma hora. 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
1: lá, só ignora.
0: Vai
1: pra lá, chulispa.
0: Só ignora.
1: Só ignora. Bom, tem alô no Orelhão, tem alô na Rádio Nova, tô esperando seu alô aqui na Rádio Nova, tá, Chuchu? Com o seu nome, de onde você tá falando, manda aqui pro 98454-1735. Ó, tem alô pra galera da comunidade Bem Posta, comunidade Vila Formosa, distrito Ponte do Silva e também a galera da cidade de Luisburgo. Bom sábado pra vocês. Deixa eu trazer aqui o Alessio Zap Zap. Ah, não, ele não gosta que chama ele de Zap Zap. Alessio Zap, do Sagrada Família. Vai, Alessio, solta a voz aqui na Nova. Chuchu!
2: Fala, Ronaldão!
1: Ah, não, é esse aqui não. É aqui o Alessio. Aqui, ó, Alessio!
3: Fala, Ronaldão, boa tarde. Você tá bom? Amanhã tem final da Copa, tá? E hoje tem final do Distrital. Red Bull Sacramento e lá do Distrito Sacramento e Santo Amaro. Show de bola, a grande final hoje. E Vila Nova e Boa Vista no aspirante. Show de bola. E manda um abraço pra toda a torcida do Botafogo, tá? A Fogoaçu. Aqui é a melhor torcida que tem, tá? Disparado. Abraço. Valeu, Chuchu. Aqui, manda um abraço pra vovó Martinha também. Tá aqui de boa, ouvindo ligadão. Ligada.
1: Alessio! O Alessio Zap não gosta que chama ele de Alessio Zap Zap, tá, gente? Ih, falei. Ai, bem lembrado aí, né? Final do Campeonato Distrital de Futebol hoje, a partir das 3, 4 horas da tarde no estádio JK, né? Sacramento versus Santo Amaro. Santo Amaro versus Sacramento. Campeonato Distrital de Futebol, né? Legal, boa! Vou trazer agora aqui a Lara de São Pedro do Havaí, a Lara. Oi, Lara, solta a voz aqui na Rádio Nova, Lara.
4: Fala, meu amigo Chuchu, que é a Lara de São Pedro do Havaí. Tô aqui, ô Chuchu, no restaurante Dona Marita, juntamente com o Léo, Dona Angélica, Elisa, ligadíssimos ouvindo, ó, a melhor rádio, Nova FM. Um abraço, Chuchu, toca aí pra gente a

0: Música do Zé Neto e Cristiano, Cadeira Cativa. Beijo, aqui é Vasco, hein?
1: Ah, legal, aqui é Vasco, claro, é. Aqui é a torcida organizada vascaínos Manhuaçu. Lara, Dona Angélica e o Léo, né, galera? E o Léo, hein? O Léo do Dona Marmita em São Pedro do Havaí, dizem que o Léo está, não sei, está apaixonado, não sei. Quem será essa paixão do Léo, Dona Marmita de São Pedro do Havaí, hein? Essa música aqui, ele falou que é a música que ele lembra da paixão dele, do Eduardo Costa, Melhor ou Pior. Léo, Dona Marmita, em São Pedro do Havaí, quem será?

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0: Bom, Chuchu, tá todo mundo ligado aqui na Rádio Nova, né? Sabadão, finalzão de semana chegou, com muito frio, né, galera? Tô vendo aqui a previsão do tempo de hoje pra amanhã, a mínima vai ser de 13, galera, 13 graus, ai, ai, ai, ui, ui, né? Amanhã pode cair um chuvisco aqui, pelo menos aqui em Manhuaçu, pode cair uma chuvinha de leve, mas só amanhã, tá? Só amanhã, tá? Deixa eu ver aqui a temperatura, durante a semana a temperatura vai subir um pouquinho, só um pouquinho. Ai, ai, frio pra caramba. Bom, diz que esse frio vai até meados de outubro esse ano. Ai, ai, ai, hein? Cruzes!
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0: Bom, Chuchu, aqui Rádio Nova. Vou trazer aqui, galera, essa piada, eu conheço essa piada aqui, ela é maneira pra caramba, é piadas do orelhão, é a piada do corno manso, tá? Vamos trazer aqui agora. Ai, mandaram pra gente aqui, essa piada é maneira. Ô, corno manso, lembra de corno manso, lá. Bora curtir aqui, ó, no orelhão da Nova, piadas do orelhão, a piada do corno manso.
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2: Todo dia eu chegava no ponto de ônibus pra pegar o ônibus, passava um cara de carro, ei, corno manso. Rapaz, ele foi ficando enfesado, ei, corno manso, todo dia. Que e ele enfesou com aquele trem, foi lá dar uma dura na mulher dele. Ó, mulher, não tô entendendo não. Todo dia passa um sem vergonha num carro lá e me chama eu de corno manso. Ué. Ela falou, não, meu bem, que ele é cara louco. Deve passar em todo ponto fazendo daquele jeito.
3: É, mãe.
2: Aí no outro dia ele passou lá, o cara gritou, ô, corno manso, e além de corno, fofoqueiro.
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0: Ai, ai, isso é bom, hein? Nova, 1h32, tem Zé Neto e Cristiano, cadeira cativa.
1: Ai, ai. Desde que a gente se viu, a gente...

0: Menos é mais, hein, de gás, não tem jeito.
1: Vamos!
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3: Bom, galera, essa música é maneira, né? Nem pagando, tá, galera? É o Henrique Castro com Menos é Mais, hein? Tem alô no Orelhão, tem alô na Rádio Nova. A Érica tá no bairro Colina. Manda um abraço pra minha filha Thaís. O Gilcinei tá no Santa Luzia. Falou que vai dar Espanha amanhã, Gilcinei. Já o Betão, que tá na Ponte da Aldeia, trabalhando lá no Condevaldo, no Pesque Pague. Betão falou que amanhã é 2-0 Argentina, do ídolo dele, o Messi. Já Romário, do bairro Nossa Senhora Aparecida, o ex-Romamito, falou que amanhã Espanha 3-0. Romário! O Luquinha tá em Santa Maria de Minas, o Luquinha falou assim, ó, pela raça sou Brasil, mas pela raça Argentina amanhã, não importa o resultado, vai levantar o caneco amanhã. Luquinha, e ele tá mandando um alô pros colegas que trabalharam com ele, que estão trabalhando com ele durante a semana na Panha do Café. Luquinha! O Digão, menino bom, Digão tá em Mãe Mirim, Digão Mulatômica. Ele falou que a seleção dele não vai jogar amanhã, que é a seleção do Vasco da Gama, então ele falou, quem ganhar, ganhou. Já o Adriano da Pro 3 Eventos, tá em parceria com o Boston City Futebol Clube na FanFest do Boston City, né? Amanhã tem a saideira. O Adriano falou assim, ó, ah, quem ganhar, ganhou. O negócio amanhã, galera no Boston City. Já a Márcia tá trabalhando na Rua Antônio Velésão. A Márcia, a partir de segunda-feira, ela trabalha no salão e segunda-feira ela vai na Panha do Café. Quero ver quantos balais de café que a Márcia vai pegar semana que vem. É. A Márcia tá mandando alô pra Stefani, pra Andréia e pra Ângela. A Ângela Pimentel, na Antônio Velésson. Não sei se a Ângela tá trabalhando agora, mas que durante a semana, apesar do frio pra caramba também aqui em Manhuaçu, a Ângela voltou a catar latinha. É, nas imediações da Rua Antônio Velésson, da Ponte dos Arcos, na Melinha Biacchio, na Júlio Bueno. A Ângela Pimentel tá catando latinha. Quem me falou foi o namorado dela. É, a Ângela é latinha de refrigerante, de cerveja, de energético. É com a Ângela mesmo, hein? Tá bom. Deixa eu ver mais um aqui, ó. Valeu, Márcia. Ah, o Vandim Turquim, tá entornando o caneco no boteco. Ô, Vandim Turquim, beba com moderação, tá, Chuchu?

Ó, daqui um pouquinho a Ângela, que vai estar na barquinha, na Panha do Café, na segunda-feira. Ângela não, a Márcia, perdão, né? A Márcia, segunda-feira. Márcia do Antônio Velesso, segunda-feira, ela vai estar na barquinha, na carreira de café, na Panha do Café. Legal, Márcia. E a Márcia falou assim, vai esquentar o frio. Ah, Guilherme Silva, barquinha de ouro. Passa aí, chuchu. Então, já já, aqui na Rádio Nova, no Orelhão, tem ele, Guilherme Silva, com a barquinha de ouro.

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2: 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Não deixe de beber água. É muito comum não lembrarmos de tomar água com frequência nos dias gelados. Em média, um adulto precisa tomar cerca de 2 litros de água por dia. Para manter esse hábito, você pode usar os aplicativos que emitem lembretes ao longo do dia e deixar sempre uma garrafa por perto.
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0: Chuchu, aqui na Rádio Nova, Zezé de Camargo, irmão da Lua, amigos, amigo das estrelas. Zezé de Camargo aqui na Nova, Chuchu, Panda, com Ícaro Gilmar, Baqueado, Mumuzinho, Eu Mereço Ser Feliz e ainda o Guilherme Silva, Barquinha de Ouro e muita coisa legal pra você aqui na Rádio Nova, né? Fala aí coisa legal. Deixa eu dar uma espiada na galera aqui, ó. Deixa eu ver a galera. Bom, estamos curtindo a Rádio Nova no bairro Engenho da Serra. Maria Aparecida Cardoso. Ô, Maria Aparecida Cardoso. Vou trazer aqui o... Solta a voz aqui na Rádio Nova. É o Renatinho Schwenk, da cidade de Durandé.
1: Manda um alô aí pro pai Carucim, que é de Durandé.
0: É pai o quê, o Renatinho Schwenk? Pai o quê?
1: Manda um alô aí pro pai Carucim, que é de Durandé.
0: Pai Carossi, rei Durandé, acho que é isso. O Ilídio tá no Alto São Luís, Conceição de Ipanema. Vê que tá frio pra caramba lá também. Ilídio, Alto São Luís, comunidade Alto São Luís, zona rural de Conceição de Ipanema.
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0: Botei Chuchu, Breno e Matheus, virava cowboy.
1: Ele está aqui, é nosso, Chuchu Ronaldão.
0: Ó, tem alô no Orelhão, tem alô na Rádio Nova, tô te esperando aqui, tá, Chuchu? Manda aquele recadão aqui pro 984541735, esse quadro é maneiro, você pode dar uma cornetada, pode pedir uma música. Ah, e hoje tá valendo o palpitão da decisão da Copa do Mundo amanhã, galera. Deixa eu ver o Chuchu aqui, ó, solta a voz aqui na Nova.
2: Ô, Ronaldão, boa tarde, Ronaldão. Aqui quem fala é Israel Bahia, comunidade divina em Santa Quitéria. Queria ouvir uma música, se puder me atender, do Baitaca, Fundo da Grota. E a respeito do jogo amanhã, não tem como, o meu palpite é 2-1 para a Espanha. Vamos ver o que vai rolar amanhã, né? Mas meu palpite é 2-1 para a Espanha. Deixar a Argentina fazer menos um gol, né? Falou, Ronaldão, obrigado.
0: Valeu, Chuchu, ainda do entorno aí de Santa Quitéria. Ó, tem mais um aqui, esse aqui é o Nego. Esse aqui tá na zona rural de Santana do Manhuaçu. Vai, Chuchu, solta a voz aqui na Rádio Nova.
3: E aí, Chuchu Ronaldão, parabéns pela comunicação com todo mundo e tudo. Eu sou aqui de Santana do Manhuaçu, córrego do Vera Cruz. E eu tô querendo pedir uma música do Zezé de Camargo e Luciano, mas não é a nova dele, não. É uma mais antiga e tudo. Queria que você tocasse pra nós. Todo mundo gosta de ouvir sua rádio aqui, tudo. Achamos preciso do seu coração. Parabéns pela audiência aí e tudo que vocês fazem aí. É nóis, tamo junto. Zezé de Camargo e Luciano, preciso do seu coração. Tamo junto, é nóis.
0: Ah, esse é pedido do Nego, hein? O Nego tá na Zona Rural Zona Rural de Santana do Manhuaçu. Como é que é o quadro dele lá? Deixa eu ver aqui.
3: Ei, Chuchu Ronaldão. Deixa eu ver aqui,
0: ó. Pera aí, ó.
3: Parabéns pela comunicação com todo mundo aí, tudo.
0: Chuchu.
3: Eu sou aqui de Santana do Manhuaçu, córrego do Vera Cruz.
0: Ah, córrego Vera Cruz, Zona Rural de Santana do Manhuaçu. Obrigado, Chuchu. Legal, né? Brigadão aí. Ó, galera, Zé Mingau? Zé Mingau tá no bairro... Nossa Senhora Aparecida, Zé Mingau. Ei, falou assim, o Diego Braz já roubou a namorada, Ronaldão? Ô Zé Mingau, acho que ainda não. Eu vou girar a roleta pro intervalinho comercial aqui no Orelhão. Depois do intervalo, tem esse som maneiro aqui, ó. Volte, amor. É do Zé Elias com Gustavo Lima.

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Bom, Chuchu, nova é... Tem alô no Orelhão, tem alô na Rádio Nova, tem alô pro Fininho. Fininho tá no bairro Matinha. O Fininho, Chuchuzinho. Tem alô pra Fernanda. Fernanda Segurança, Jaguaraí, Reduto. Ela falou assim, o Brasil saiu da Copa, pra mim, tanto fez, tanto faz. Porém, estarei torcendo amanhã pra Argentina. Tá bom, valeu, Fernanda. Ô, Fernanda, gente boa, Jaguaraí. O Ilídio tá em Pequiá, tá curtindo a nova. Ilídio, é com Ita, Ilídio Fonseca. Chu, chu.

0: Luca, é a Mari Fernandes com a Luana Prado aqui na Rádio Nova, galera. 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

0: Pô, galera, ó. Pô, bom demais estar com você aqui no Sabadão na Rádio Nova, tá? Daqui um pouquinho pra galera, olha só, olha só. Tem um Exalta Samba, tá vendo aquela lua? Tá vendo aquela lua?
1: Ó. Você gosta, mas eu te dei um papo, você me deu resposta. Tudo bem, um dia vai.
0: Já já pra você aqui na Rádio Nova tem um Exalta, galera. Tá vendo aquela lua?
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0: Pô, tá acabando o orelhão, hein, Chuchu?
1: Aqui na Nova tem Chuchu Ronaldão do Orelhão.
0: Bom, antes de eu picar.

0: Pula embora, deixa eu trazer aqui o chuchu do córrego Ponte do Evaristo, vai.
1: Ô, Ronaldão, chuchu, aqui é o bonitão da Ponte do Evaristo, eu tô na Ponte do Evaristo, eu quero ouvir uma música aí do Chapeludo, vou oferecer pra você e todos da rádio. E mando um alô para todos os vascaínos que sofremos junto. Tá? E essa música eu vou oferecer para minha esposa, Eni Dias de Feira, que está aqui, minha princesa. Tá bom?
0: É, Jorge 40. Jorge 40. Tá apaixonado, hein? Agora tem Durandé. Oi, Chuchu.
2: Oi, Chuchu. Boa tarde. Tudo bem, Chuchu? Tô te ouvindo aqui do Corre do Arrependido em Durandé, viu? Um abraço para você, tenha um bom final de semana. E olha, eu vou torcer pela Argentina amanhã.
0: Ah, tá legal.
2: Tá bom. Tchau, tchau. Obrigada. Manda um abraço aí para mim.
0: Essa é a Luzia Guiar. Eu também gosto do Messi, tá? Então o jogo Messi vai passar o rodo amanhã, hein? Messi! Cadê o Chuchu aqui, ó, quer ver? Ó? O Chuchu aqui acho que tá no córrego Roça Grande, tá no boteco, tá no córrego Roça Grande do boteco, tomando uma, ó.
3: Ronaldão, manda um alô aí pro Geraldo, aqui no Bato Geraldo e Rosana. É, aqui o Monte Alverne, Bato Geraldo. Fala Chuchu, e o Flamengão, hein?
0: Ah, não, é, Monte Alverne é perto da Roça Grande. Olha ele aqui, ó.
3: Manda um alô pra mim aí, Ronaldão. Pra Rosana, pro Geraldo aqui no Monte Alverne, Ronaldão. Tá difícil mexer com você, Chuchu.
0: Carlos, solta a voz aqui na nova.
3: Manda um alô pra mim aí, Ronaldão. Pra Rosana, pro Geraldo aqui no Monte Alverne, Ronaldão. Tá difícil mexer com você, Chuchu.
0: Ai, valeu. Tem mais um aqui, ó. Vai, Chuchu, solta a voz aqui na nova.
4: Fala comigo, meu amigo Ronaldão. Aqui o Rogério pode crer, não posso esquecer de você, não. Manda uma música aí, chamada um Guilherme Silva pra nós aí.
0: Pode crer, acho que tornou um caneco.
4: Vai estar ali. Mas sei lá pra onde que vai estar lá, diz que essa semana, mas põe aí pra nós. E manda aí pro Boteco do Marreco e o Bar do Cristiano.
0: Boteco do Marreco, Bar do Cristiano, pode crer, acho que tornou um caneco já, hein, que tá com a vozinha. Tem mais um aqui, ó, vai Chuchu, solta a voz aqui na nova. Abre aqui, olha, pera aí, Ronaldão, vai, Ronaldão, pé a trem direito aí, Ronaldão, vai no enter, ó.
5: Chuchu, Ronaldão, o melhor dessa região, então você não tem outro não.
0: Tem. Ai,
5: bichão.
0: Todo mundo é bom.
5: Aqui, da primeira oportunidade que houver, manda pra nós aquela música do Henrique e Juliano, Traumatizei. Ofereço ela a todos os ouvintes da melhor rádio desse Brasil, a nova FM 88,3. Tá bom, meu parceiro? Aqui quem fala é o Gelsinho. Tá bom? Um forte abraço. E bom final de semana.
0: Ah, Gelsinho. Galera, daqui a pouquinho vai rolar um popline aqui na Rádio Nova, tá? Ó, bom sábado pra você, pra sua família. E mais uma vez, obrigado pelo seu carinho, obrigado pela sua audiência e obrigado pela sua participação com o Chuchu Ronaldão aqui na Rádio Nova. Valeu, tchau. Chuchu.

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Dão, final de semana, tô chegando, tô na área. Depois do nosso querido Chuchu Ronaldão no Orelhão da Nova. A partir de agora, Iglesias e Sérgio com você aqui neste sabadão, 18 de julho. E aí, tudo bem? Tudo tranquilo? Pra você eu desejo final de semana maravilhoso. Aqui você ouve o melhor da música, as queridinhas, as selecionadas da nossa programação. E pra ficar ainda melhor, você manda o seu recado, pede o seu som preferido, 33984541735, pra você participar, se interagir e fazer parte da nossa programação na Rádio Nova. Então bora aumentar o volume que tá apenas começando o Popline neste sabadão. Bom final de semana pra você!

0: Já tô por aqui na Rádio Nova.
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0: É aqui na melhor sintonia. Aumente o volume e vem com ele, Glazer, aqui na Nova.
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0: Bora começar bem no clima do seu final de semana. Matheus Fernandes, Grupo Menos é Mais.

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1: É hora de informação para você aqui no Popline, na Rádio Nova, o nosso Giro Esportivo. Olha só, Hulk deixa impressões em estreia oficial pelo Fluminense e Zubeldía analisa. É, meu amigo, o empate em 1-1 entre Fluminense e Bragantino no Maracanã teve olhos voltados para a estreia oficial de Hulk com a camisa do tricolor. Principal reforço ofensivo para o segundo semestre, o atacante que já tinha participado dos amistosos de intertemporada chegou a marcar aí pênalti, gol e vaga de titular e atuou aí durante os 90 minutos da partida. Desde a chegada ao clube, pairava, né, a incerteza de como o jogador seria utilizado, já que John Kennedy vinha atuando bem, fazendo gols. Para o jogo contra o Bragantino, o técnico Zubeldía escalou o Hulk como referência no ataque do Fluminense e explicou a decisão. Eu acredito que com ele pela direita no início, o lateral adversário não pode avançar muito. Então, eu acho melhor a posição que ele se encaixa é de 9, disse aí o treinador. Ao longo da partida, Hulk teve boas chegadas no ataque e se destacou pelas tentativas de chutes de fora da área. O primeiro deles, após aí o Bragantino abrir o placar, levou aí bastante perigo ao gol de Thiago Volpi. Depois do jogo, o Zubeldía se mostrou aí contente com a atuação do jogador e avaliou aí as oportunidades criadas pelo atacante. E olha só, hoje ainda no mundo do esporte, França e Inglaterra se enfrentam neste sábado, hoje dia 18, né, às 18 horas. Hoje nós teremos então a disputa do terceiro lugar pela Copa do Mundo, né? As duas seleções que foram eliminadas das semifinais pela Espanha e Argentina, respectivamente, buscam terminar na

0: melhor colocação possível. 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
3: Dicas e cuidados práticos para o inverno. Tenha uma alimentação saudável. O inverno é uma estação que a gastronomia é tentadora, aumentando consideravelmente o consumo de pratos gordurosos e calóricos. Entretanto, manter um cardápio equilibrado, sem abrir mão das frutas, legumes e verduras, é imprescindível.
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0: Agora 3h41 aqui na Rádio Nova. Alegria e o melhor som pra você aqui no seu final de semana na melhor sintonia. 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
0: Através do nosso WhatsApp e o nosso bate-papo aqui na Rádio 9 FM 33984541735 para você participar e se interagir aqui na nossa programação. Quem tá aqui na sintonia, um abraço pro meu amigo Matheus, tá ligado, tá conectado. O Mike lá no Córrego Bom Jardim, Santa Margarida. Alô, Mike, boa tarde pra você. Obrigado pelo carinho, pela companhia. Abraço também na programação pro Rondinelli, em Juiz de Fora. Tá conectado, tá em sintonia, tá curtindo a Rádio Nova. Boa tarde! E aqui assim, é o nosso bate-papo na Rádio Nova, o melhor da música pra você. Flávio! Flávio!

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2: Com você aqui na Rádio 9 FM neste final de semana, sabadão. Você já tomou o café da tarde aí? Já preparou aquele cafezinho? Se bem que final de semana é dia daquela gelada, aquele churrasco, né? Aquele encontro, aquela resenha com os amigos para aproveitar o final de semana depois de uma semana produtiva e cansativa de muito trabalho. Para você, eu desejo um final de semana maravilhoso. Para você que tá em casa, para você que tá aí passando pelas principais avenidas de Manhuaçu, pela 262, pela 116, nas cidades vizinhas também, você que tá conectado aqui na Rádio Nova. Ó, se você ainda não baixou o nosso aplicativo, aproveite para você baixar e ouvir em qualquer parte do planeta a nossa programação. É um prazer ter você aqui participando, se interagindo e marcando presença na nossa programação aqui através do WhatsApp da Rádio Nova. Quem está aqui mandando recado, abraço aqui na programação. Vamos conferindo que tem alô, tem recado aqui na Nova FM. Boa tarde.
3: Boa tarde.
2: Opa, boa tarde.
3: Tudo bem? Aqui,
2: Ivone. Oi, Ivone.
3: Vou te pedir a música hoje. É Luan Santana e Murilo Huff. Oferecer a minha filha Cristiane, minhas netas Lara, Laís, meu neto Matheus, minha neta Sofia, minha neta Heloísa, meu neto João Miguel, minha neta Agatha e para minha sobrinha Cássio Reduto, meu sobrinho Bibi, para você, obrigado. Minha rádio é 9FM.
2: Valeu, Ivone, um abraço para você, para toda a família, né? Para todos que estão aí conectados, curtindo aqui o Popline na Rádio Nova. Obrigado pelo carinho. Quem tá aqui mandando recado também é a Jandira, tá na Usina Sinceridade, tá aqui mandando um alô especial para todas as amigas, todos os ouvintes, para todos nós aqui da emissora. Para você, um ótimo final de semana, Jandira. Obrigado pelo carinho, pela companhia aqui na Rádio Nova. 33984541735. Meu amigo Wesley Pereira, ele que comanda aqui o Hora Extra, né? Todos os domingos aqui na Nova FM, ele é a sua companhia aqui na nossa programação. Tá ligado, tá conectado, tá aproveitando, tá tomando uma geladinha final de semana, tá de boa, tá descansando. E ele tá aqui mandando um alô especial para todos que estão ligados, conectados aqui na programação. E em especial aqui o Maurício, lá no Santa Luzia. Tá conectado, tá curtindo aqui a Rádio Nova FM. Vou mandar aqui uma sequência top para vocês aqui na nossa programação na Rádio Nova.
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2: Engenheiros do Havaí para você na Rádio Nova. Até

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1: Pois é, esse é o clima diferenciado da sua programação na Rádio 9 FM, o melhor som pra você. 33984541735 pra você participar. Bora conferir aqui o recado, o alô da galera aqui na nossa programação na Rádio Nova.
2: Boa tarde.
1: Boa tarde.
2: Tudo bem com
1: tudo
2: você?
1: Bem.
2: Aqui é a Flávia do Guarani.
1: Ô Flávia,
2: quero ouvir a
1: fala pra mim.
2: Do Zezé de Camargo, a música nova dele.
1: Aham.
2: É, quero oferecer para minha filha Caroline, para o Ito, para a Juliana, para o Luiz Henrique, para Pietro, para o José Márcio, para o José Albino, para o Ravi, para Maria Márcia, para Ana Maria, para Denise, para Jandira, para Ana Maria do Colo do Resgate e para a comadre Ivana no Jaguaraí e para o Rafael Gatão e para você, Gatão. Ó, o dia com o Guilherme Silva vier, ou Martins Soares ou Manhãçu, eu quero que você me leve eu lá perder ele. Eu quero ir no show para você me pôr eu perder ele. Tá bom?
1: Tá certo, Flávia.
2: O falou que seu Lili.
1: Ai, ai, ai, pelo amor de Deus, hein? É cada uma, hein, Flávia? Um abraço pra você, obrigado pela companhia, pelo carinho da audiência. A Rose também tá ligada. Ô, Rose, boa tarde pra você, obrigado pelo seu carinho, pela companhia, uma ótima tarde pra você. Tem mais recado, tem mais alô aqui na Rádio Nova.
3: Irmão,
1: opa, boa tarde.
3: Boa tarde mesmo, né? Aqui é o Valdir.
1: Ô, Valdir, fala pra mim.
3: Eu quero o Limão da Bahia.
4: Alemão do Forró,
3: Coqueiro
4: da Bahia.
3: Isso, tá minha menteada aqui. Abraço vocês, tudo bem vocês? Aqui é o Valdir Cruzeirante Alto, Tio Itibá.
1: Valeu, beleza? Valdir. Bom tudo final de semana pra vocês aí. Bom.
3: Abraço, valeu.
1: Valeu, 33984541735, seu alô aqui na Rádio Nova. Por aqui vai rolando pra você o melhor da música na nossa programação.

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0: final de semana e o clima aqui é diferenciado. Música, alegria na sua programação e a sua companhia. 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
0: É bom demais estar junto com você aqui no Popline na Rádio Nova FM, sabadão, aquele dia que eu sempre falo, né? Sábado é o dia de fazer aquela resenha, aquele churrasco, aquela geladinha. Pois é, fala em geladinha, como é que tá o clima por aí, hein? Aqui em Manhuaçu, 22 graus a temperatura, umidade relativa do ar,

62%. E a mínima prevista para hoje, 13 graus, hein? Para você que está em sintonia na Rádio 9 FM, um abraço carinhoso para você. O meu amigo Jorge 40, tá ligado? Tá em sintonia, tá curtindo a 9 FM. Boa tarde! Obrigado pelo carinho, pela companhia aqui na nossa programação. Bom final de semana. Abraço aqui também quem tá ligado, tá curtindo aqui, o César Formigão, também a Vanilda. Obrigado pelo carinho também, o João Batista e o senhor Geraldo. Tá conectado, tá em sintonia na Rádio Nova, através do nosso WhatsApp. A gente vai batendo um papo nesse final de semana.

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2: É hora de informação para você na Rádio Nova FM. As principais notícias da região em primeira mão para você no tribunadoleste.com.br. PM apreende drogas em apartamento abandonado em Manhuaçu. A Polícia Militar apreendeu um tablete de maconha e 54 pedras de crack em um apartamento no conjunto residencial Clube do Sol, bairro Novo Horizonte, na noite desta última sexta-feira, dia 17 de julho. Olha só, segundo apurações, durante diligências com o cão de detecção Aquiles, os militares localizaram as drogas em um imóvel com a porta entreaberta e sem moradores no momento da abordagem. Em continuidade às buscas, o cão indicou uma área de vegetação em frente a um apartamento onde foram encontradas mais pedras de crack. Apesar das diligências, não foi possível identificar ou localizar o responsável pelo imóvel. Todo o material foi apreendido e encaminhado à Polícia Civil. Você bem informado aqui no Minuto Notícias. Para mais detalhes, tribunadoleste.com.br.
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0: 4h51. O meu amigo Jandir tá lá no Coqueiro Rural, tá ligado, tá conectado, tá curtindo a Rádio 9 FM. Jandir, bom final de semana pra você, obrigado pela sintonia.
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10: É hora de matar a saudade, começando bem com Capital Inicial, Mulher de Fases.

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6: No seu final de semana, melhor som pra você na Rádio 9FM. Como é que tá o clima por aí, hein? Nesse momento em Manhuaçu, 20 graus a temperatura, umidade relativa do ar 70%, a mínima prevista pra hoje 13 graus. Pra você conectado, às 6 em ponto, teremos aí a Hora do Ângelus com a apresentação do Padre Carlos Antoé e Luiz Nascimento, momento de oração e reflexão. E depois tem o Vibe da Nova e nós aqui na Rádio Nova de segunda a sexta-feira, de segunda a sábado, né? Realidade, né? Segunda a sábado. Sábado, 3 da tarde, depois do Orelhão da Nova, você é convidado especial a estar curtindo o Popline aqui na Nova FM. A você, amigo ouvinte, obrigado pelo seu carinho, ótimo final de semana. Semana que vem tem mais uma sequência top pra você aqui no Popline. Até a semana que vem, tchau, tchau.

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1: Boa noite, meu amigo, boa noite, meu irmão, alegria, paz, bênçãos de Deus na sua vida. Agradeçamos a Deus o dia, os trabalhos, agradeçamos a Deus a presença e a força, a luz e a graça derramada em nossos corações. Que Deus abençoe nossas famílias e nossos lares. Chegando ao final de mais um dia, início da noite, agradeçamos a Deus pelo seu amor infinito derramado em nossas vidas. A partir do trabalho, rezemos pelos doentes, enfermos, famílias enlutadas, idosos. Agradeçamos a Deus as nossas famílias e nossos lares. O anjo do Senhor anunciou a Maria, e ela concebeu do Espírito Santo. Ave Maria, cheia de graça, o Senhor é convosco, bendita sois vós entre as mulheres, bendito é o fruto de vosso ventre, Jesus. Santa Maria, Mãe de Deus, rogai por nós, pecadores, agora e na hora de nossa morte. Amém. Eis aqui a serva do Senhor, faça-se em mim segundo a vossa palavra. Ave Maria, cheia de graça, o Senhor é convosco. Bendita sois vós entre as mulheres. Bendito é o fruto de vosso ventre, Jesus. Santa Maria, Mãe de Deus, rogai por nós, pecadores, agora e na hora de nossa morte. Amém. E o Verbo se fez carne e habitou entre nós. Ave Maria, cheia de graça, o Senhor é convosco. Bendita sois vós entre as mulheres. Bendito é o fruto de vosso ventre, Jesus. Santa Maria, Mãe de Deus, rogai por nós, pecadores, agora e na hora de nossa morte. Amém. Rogai por nós, Santa Mãe de Deus, para que sejamos dignos das promessas de Cristo. Oremos. Infundi, Senhor, a vossa graça em nossos corações, para que, conhecendo pela anunciação do anjo a encarnação de Jesus Cristo, vosso Filho, cheguemos por sua paixão e cruz à glória da ressurreição. Ó nosso Senhor Jesus Cristo, vosso Filho, que é Deus, na unidade do Espírito Santo. Amém. Glória ao Pai, ao Filho e ao Espírito Santo, como era no princípio, agora e sempre. Amém. As almas dos fiéis, pela misericórdia de Deus, descansem em paz. Amém. Anjo de Deus, que por divina piedade sois minha guarda e proteção, iluminai-me, guardai-me, dirigi-me, governai-me. Amém.

Boa noite, queridos ouvintes da Rádio Manhuaçu, da Rádio Nova. Retornamos com mais reflexões sobre Maria Santíssima e encerrando mais uma semana nesse momento mariano aqui da nossa programação. Falamos ontem sobre a presença divina de Maria Santíssima naquelas aparições em Fátima, Portugal. Papa Francisco, inclusive, trouxe as palavras que nós usamos ontem aqui nesse horário mariano. E essa presença divina tornou-se constante nas nossas vidas, a exemplo da vida de São Francisco Mártir e Santa Jacinta. Essa presença sempre esteve sendo manifesta na vida deles e manifesta também na nossa vida. E há sempre uma clareza na súplica constante pelos pecadores e no desejo permanente de estar junto a Jesus escondido no sacrário. A mensagem de Maria é que nós nos aproximemos sempre de Jesus. Obrigado por me acompanhar, disse o Papa Francisco naquela visita a Fátima. Ele disse naquela ocasião: não poderia deixar de vir aqui em Portugal e venerar a Virgem Mãe e confiar-lhe os seus filhos e filhas. Sob o seu manto não se perdem. Dos seus braços virão a esperança e a paz que necessitam e que suplico para todos os meus irmãos no batismo e em humanidade.

de modo especial para os doentes e pessoas com deficiência, os presos e desempregados, os pobres e abandonados. Esse pedido o Papa fez naquela ocasião, 13 de maio de 2017. Papa Francisco segue dizendo: rezemos a Deus com a esperança de que nos escutem os homens, e dirigimos-nos a esses homens com a certeza de que nos vale Deus. Sob a proteção de Maria, sejamos no mundo sentinelas da madrugada que sabem contemplar o verdadeiro rosto de Jesus Salvador, aquele que brilha na Páscoa, e descobrir novamente o rosto jovem e belo da Igreja, que brilha quando é missionária, acolhedora, livre, fiel, pobre de meios e rica no amor. Palavras do saudoso e devotíssimo a Maria Santíssima, Papa Francisco, em Fátima, 13 de maio de 2017. E com essas palavras, nós estamos encerrando as reflexões de hoje e também desta semana, nesse momento mariano. Desejo para você um santo e abençoado final de semana. Amanhã, dia do Senhor. Louve, esteja na presença de Deus, com a sua família, com a sua comunidade. Até a próxima segunda-feira, se Deus quiser.

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1: Nova, 6 e 12. E aí, belezuras? Ótima noite pra você. Eu tô chegando por aqui, sabadão, coisa boa, hein? 88.3. Aumenta o volume, você tá na melhor.
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1: Muito bem, ótima noite pra você que tá na sintonia, curtindo a mais gostosa do seu rádio. Tá começando mais um programão Vibe da Nova aí no seu finalzão de semana, hein, moçada?
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1: É, mais um Vibe da Nova, mais um programa com o selo de padrão de qualidade da Nova FM. E você, o melhor ouvinte, vai interagir comigo, né? Aliás, final de contas, é sabadão, finalzão de semana, você tá aí de boa. Mesmo você que tá aí ralando, matando o leão do sabadão, meu amigo. Bora comigo, né? É, 33-984-54-1735, você que tá no trânsito, muito obrigado pela sua companhia, muito obrigado aí pela carona, viu? É, muito bem, e aí a gente vai curtindo música, batendo aquele papinho legal, e o sabadão, a noite de sabadão, vai ser a noite de sabadão, tá bom? É, pois é, a partir de agora, tá no ar o seu Vibe da Nova. Ah, eu sou o Rafinha, viu? Muito prazer. Bora comigo.
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0: 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Tá aí o som de Rael e a Marina Sena, Na Minha. Rápido intervalo, eu volto já já, segura aí.
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0: Legal, tem o som do Tia Anastácia, Conto de Fraldas aqui na programação. Rápido intervalo, fechou a primeira hora do Vibe da Nova desse sabadão. Eu volto já já, segura aí.
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0: 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Muito bem, a queridinha da região, né? Tocando as melhores músicas pra você, o melhor ouvinte, curtindo a melhor programação. Top demais, né? E aí, como é que tá o sabadão? Tudo certinho? Bacana demais. Então, a partir de agora, a sua participação tá no ar. 33 984 54 17 35 é o WhatsApp da Nova FM pra você sentar o dedo aí e pedir aquela música bacana que você tá afim de curtir. Pois é. Ó, deixa eu mandar um beijão aqui pra Marcelene. Ela tá ligadinha, tá sintonizada. Tá pedindo aí o sucesso do Vitor Fernandes. Abração, beijão pra você, tá bom, Marcelene? Beijo. Ela tá mandando abraço aí pra toda a galera da Nova FM. E para todos que estão sintonizados na 88. Valeu, valeu.
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Olha, pessoal, aumentam as expectativas dos fãs que estão aí na torcida aí pela... pela reconciliação do Zé Felipe e da Ana Castela. Durante uma apresentação em Vinhema, no Mato Grosso do Sul, o cantor foi filmado pelo amigo João Vitor Cocá, enquanto ouvia os primeiros versos da música Sua Boca Mente, parceria gravada do Zé Felipe com a ex-namorada, né, a Ana Castela. No registro, o Zé aparece cabisbaixo, à espera de sua parte na canção. João Vitor aproveitou a cena para provocar o amigo e escreveu: cantando no Mato Grosso, do lado do Paraguai, será que ele está lembrando do quê? Ao perceber que estava sendo filmado, o filho do cantor Leonardo, ele olhou para a câmera, sorriu e logo depois começou a cantar o seu trecho, né? A parte dele no trecho aí da música Sua Boca Mente. A brincadeira faz referência a Ana Castela e as raízes paraguaias de sua família. Apesar de não ter nascido em Amambaí, no Mato Grosso do Sul, a boiadeira cresceu em Sete Quedas, município localizado na fronteira com o Paraguai. O país também aparece com frequência na história e nas referências familiares da Aninha Castela, né, galera? O ex-casal assumiu publicamente o namoro em outubro do ano passado, depois de meses de especulações e aparições juntos. O relacionamento chegou ao fim em 29 de dezembro do ano passado, aproximadamente 2 meses, né? No comunicado de separação, o cantor afirmou que a decisão havia sido tomada em comum acordo e descartou qualquer briga entre eles. Mas, ao que tudo indica, há, sim, possibilidades de um retorno aí, né? Pois é, a equipe, a assessoria do Zé Felipe tem dado pistas aí para os fãs, né? Motivando os fãs a ficar na torcida pelo retorno aí do... Né, atualmente, né? Ex-casal Zé Felipe e Ana Castela. 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Muito bem, a queridinha da região tocando as melhores músicas pra você, o melhor ouvinte aqui da Nova FM, né? Ó, deixa eu mandar um beijão aqui pra Raíssa lá em Manho Mirim, tá ligadinha com a gente. Ela tá pedindo música na programação, pediu aí o som Localiza Aí, Bebê. É, pois é. Ela manda abraço pro pai, né, o seu Edinélio, a mãe, Silvia, a tia Silvana, o Rafinha e pra toda a galera que tá curtindo a 88. Ela falou que é a melhor. Então tá bom, valeu minha querida, muito obrigado pela sintonia aí, viu? Galera de Manho Mirim marcando presença aqui com a gente.

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14: É a queridinha da região, tocando as melhores músicas pra você. Deixa eu mandar um beijão aqui pra minha amiga Sandra Batista. Tá ligadinha na Nova, né, Sandra? Um beijo pra você, tá bom, minha querida? Muito obrigado pela sua companhia todas as noites aqui no Vibe da Nova. Quem tá na sintonia com a gente, diz ele que é o bonitão, né? Ai, ai, ai, ai.
16: Boa noite.
14: Opa! Boa noite.
16: Aqui é o Jorge 40, bonitão. Fala. Da ponta da lista.
14: Fala, bonitão. E aí?
16: Eu quero ouvir uma música do Chapeludo.
14: Certo.
16: Eu vou curtir com a minha esposa ali aqui na roça.
14: Beleza.
16: E tô bem de boa aqui na Ponta Lariga.
14: Aí sim, aí sim.
16: E vou oferecer pra vocês aí na rádio.
14: Valeu, tá? valeu. Valeu, bonitão. Obrigado pela sintonia aí, tá? Galera da Ponte do Evaristo curtindo a gente. Muito obrigado pela sintonia de vocês aí, viu, pessoal?
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14: Bom demais, aumenta o volume, tem música boa chegando por aqui. Sobe o sol.
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0: Legal, legal, tem o som do Léo Magalhães, Leviana. Ótima noite pra você. Agora faltando um minuto pra 8 da noite. Eu volto já já. Segura aí, meu intervalo é rapidinho.
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4: Muito bem, ótima noite pra você que tá na sintonia. Tá ligando o seu rádio agora? Ah, pois é, ótima noite pra você então. Você tá curtindo aqui o vibe da Nova. E eu sou o Rafinha, tá? É. Ótima noite aí. Ó, quem tá curtindo a nossa programação é minha amiga, a Rose Antunes, tá ligadinha com a Nova, né, Rose? Um beijo pra você, minha querida. Muito obrigado aí pela sua sintonia. Deixa eu mandar um abraço também aqui pra minha amiga Silvana, lá do bairro Santana, lá da rua Triângulo. Tá ligadinha com a gente? Ah, ela mandou áudio, né? Oh, deixa eu ouvir a voz aqui da minha amiga Silvana. O que, que ela tá fazendo na noite de sabadão aí? É, não sou o Roberto Carlos não, mas eu quero saber da sua vida. Oi, Silvana.
6: Oi, boa noite.
4: Boa noite.
6: Tudo bem?
4: Bom,
6: aqui
4: bom.
6: É a Silvana do bairro Santana.
4: Fala comigo.
6: Do Triângulo.
4: Ah.
6: Gostaria de ouvir a música Vestidinho Preto, Leãozinho do Forró.
4: É o nenenzinho.
6: Ofereço para todos os ouvintes. Estou aqui com meu irmão Totó tomando uma gelada, com a minha sobrinha Giovana no terraço e curtindo o programa. Desejo essa música para todos os ouvintes que estão curtindo o programa sábado à noite.
4: Tá
6: tchau,
4: bom.
6: Obrigado.
4: Valeu, valeu. Sabia que ela estava fazendo algo assim satisfatório, algo bom, curtindo aqui na companhia da Nova FM, do Rafinha? Ah, pois é, eu sabia, viu, Silvana? Ai, ai, ai, ótima programação pra vocês aí. Muito obrigado pelo carinho. Ah, coisa boa. Abração pra galera do bairro Santana. Muito bem, quem tá na sintonia comigo aqui é minha amiga Júlia. A Júlia, ela tá mandando abraço pra toda a galera da Nova. Tá mandando abraço pro pai dela, né? É o José Geraldo, que tá completando hoje 56 anos. Ela tá desejando tudo de bom para ele, muitos e muitos anos de vida, com muita alegria, com muita saúde, com muita paz. Que ele continue sendo esse pai sensacional que ele sempre foi e que ele é. Ah, bacana. Ô, Júlia, um beijo para você. Muito obrigado pelo carinho. Isso aí, bora curtir o paizão aí, né? Muito obrigado pela sintonia e parabéns aí pro seu José Geraldo. Felicidades.
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0: total, hein? É isso aí, ó. Receba, receba essa energia. Que mudado, vambora!
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0: Legal, tem o som da Mari Fernandes, teu amigo cuidou aqui no Vibe da Nova. Ótima noite pra você que tá na sintonia. Ó, deixa eu mandar um beijão aqui pra Sandra. Ela é funcionária da APAC aqui de Maiuaçu, tá ligadinha com a gente. Abração aí, tá, Sandra? Ela manda aquele abraço pra equipe da cozinha, o pessoal que trabalha no setor da padaria também, né? E pra toda a galera que tá curtindo. Abração pra toda a galera da APAC aqui de Maiuaçu. Um abraço, tá, Sandra? Tudo de bom aí pra você. Deixa eu mandar um abraço pro meu amigo Wendel Martins e a namorada dele, né, a Távia, curtindo aí a programação. Chegando por aqui o som de Luan Santana, meu amigo Wendel, mandando aquele abraço aí todo especial pra sua namorada e pedindo aí o Luan Santana. Deus é muito bom. Bora curtir então, aumenta o volume aí.
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0: 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Cuide com carinho da sua saúde. E se precisar sair de casa em dia frio, não esqueça do agasalho para garantir o seu conforto térmico.
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0: 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A queridinha da região, tocando as melhores músicas pra você. Minha amiga Ivone tá ligadinha com a Nova FM, né, Ivone? Fala comigo, minha querida. Boa noite.
1: Oi, Rafael. Boa noite.
0: Boa noite. Bom. Fala comigo.
1: Queria te pedir a música hoje. É. Igrejinha Azul com Matheus Matias. Oferecer meus filhos, Sineia, Danilo, Cristiano, Carlos Alberto.
0: Uhum.
1: Meu sobrinho Cássio Reduto, meu sobrinho Dudu.
0: Certo.
1: A Jandira Gomes, Dani Rilinho, Dona Margarete. E fica uma frase, afiliado de Enato, pra você, obrigado.
0: Tá, beleza. Valeu, Ivone. Abração, tá bom, minha querida? Beijo. Ó, deixa eu mandar um beijão pra minha amiga Denise Lima, né? Tá lá na capital de todos nós mineiros, tá sintonizada com a Nova FM, né? Valeu, Denise, beijão pra você. Quem tá na sintonia com a gente é a minha amiga Renatinha. Renata Oliveira tá ligada, sintonizada lá em Simonésia. Ela pediu música na programação, o som da Maiara e Maraíza. Vai curtir agora na programação, né? Beijão pra você, tá, Renatinha? Beijo. Deixa eu ver aqui quem mais tá curtindo a programação. Meu amigo Marcelão, São João do Maiuaçu, bairro Planalto, tá ligadinho lá, né? Tá sintonizado. Pediu música na programação da Mariana e o Matheus, com participação de Israel e Rodolfo. Vai curtir também na sequência. Mandar um beijão aqui pra Andressa Vitória, tá ligadinha, sintonizada na Nova FM lá em Reduto. Tá sintonizada aí, né, Andressa? Beijo pra você, viu? Beijo.

0: Não Fortu, Manu Batidão e Melody na programação, né? Vibe da Nova tocando as melhores músicas pra você.
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1: Desculpinha vagabunda. Mariana e Matheus, Israel e Rodolfo na programação.
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1: Maravilha, maravilha. Ótima noite pra você que tá na sintonia curtindo a melhor programação aqui na sua noite, né? Bacana demais, 88.3 no seu rádio. Ó, eu sei que você sabe o que, que vai rolar a partir de agora aqui no Vibe da Nova. Pois é, as selecionadas, as queridinhas aqui do Sabadão VIP do Vibe da Nova. Aumenta o volume, bora curtir música boa aqui, ó. Só as queridinhas, uma hora sem intervalos pra você curtir.
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